Yes, Dance 2007. Estamos agora aqui pela internet, áudio e vídeo. Você continua ouvindo enquanto no rádio vai passando a voz do Brasil.

0: Gostei!
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0: Abre alas aí pro Legião Urbana com Tempo Perdido, 1986, uma reflexão. Tempo passou, anos 80, 90, 2000, e ainda hoje, quando você ouve esse clássico do Legião, o nosso eterno Renato Russo,

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2: Bruninho, Bruno Mars, curte, aliás, você tá curtindo desde que dia? É a primeira vez que você tá ouvindo essa novidade? Dance with me. Este é

0: Pode ouvir o Martin Garrix. Eu adoro esse cara, esse DJ.
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0: E quem tava na voz também eu gosto muito, é Ed Sheeran. Você sabe que o Martin Garrix era um garotinho quando começou. Se eu não tiver enganado, 16 anos, né? Mais ou menos ali. Um prodígio da música eletrônica e da música aí, com certeza, né? Lá das Europa. Posição de número 5 pra você que não se ligou.
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0: Bruno, você quer curtir Stereo aqui?

0: curtiu muito esse som, não é mesmo? Em 2008.
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0: palmas para ela, porque ela merece. A Breninha passou pelo Brasil, arrasou.
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0: Flyway. Lenny Kravitz, na Interativa 949, nesta quarta-feira.

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0: Let's go. A gente já vai começar com Calvin Harris, Sam Smith. Sabe qual é? Você vai descobrir aí. 32269490, pede seu som aí, vamos dar o play.
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0: Gravado 11 da noite.

interativa que a gente segue tocando uma hora sem nenhum intervalo. Muita música pra você curtir. Passar por aqui, ó, rapidinho. Alô, Pedrão. Ingrid,

Interativa Arena Grande, vamos com salto. Ananã. Nananã. 2004, hein? 2008, cara. Isso aqui é relíquia dos anos 2000.

0: fechando. Essa é de 2018. Foi bom o bônus pra você?
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0: Pra mim foi sensacional. Amanhã tamo de volta. Quinta-feira é o Dia Internacional da Nostalgia. A gente já vai começar com pancadas e mais pancadas no Classic Hits. Insônia, logo cedo falando sério. E assim segue a humanidade, segue a Interativa.
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4: Olá, muito bom dia, tudo bem? Aqui DJ Henrique Amaral começando Inesquecíveis nesta quinta-feira, dia 8 de outubro de 2026. Vamos curtir flashback? Músicas eternas, concorda comigo? Fala a verdade, para você que tá acordando agora, se preparando para ir pro trabalho, seja bem-vindo, conectado na Interativa, lembrando que às 6 da manhã tem o Falando Sério. Hoje vou começar com Bryan Adams.
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1: Interativa YouTube com One, Teve Heart com Alone. Esse é o Inesquecíveis aqui na Interativa. Chegando o som de Barão Vermelho, Bete Balanço.
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1: Interativa e Marvin Gaye com Let's Get On. Cara, que maravilha. Som de 1973. São poemas, essa música é maravilhosa. Sim, Glauber com Time After Time. Bee Gees for Honda Beltos. Segue aqui o Inesquecíveis, lembrando que às 6 da manhã tem um Falando Sério. E agora tem The Doobie Brothers.
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5: Hablando em sério, começando agora, buenos dias, Pablo Costa.
6: Olá, José Luiz, bora começar a quinta-feira, 8 de outubro de 2026. Você imagina, 8 de outubro, 8/8, não, tem essa pegadinha. É 8/10/2026 e bora nessa.
5: Vamos lá, 3229-9490, Pablo Costa, eu te chamei, eu falei, buenos dias, Pablo Costa, porque eu aprendi aquele dia lá no aeroporto de Montevideo, quando a gente voltava lá da transmissão do jogo do Goiás contra o Peñarol, lá no ano de 2010, você foi anunciado no alto-falante lá com o senhor, como o senhor Costa Gale. Você se lembra disso? Que a gente tava atrasado.
6: Vieira Costa Gale.
5: Vieira Costa Gale.
6: Exatamente. No aeroporto eles pegam o último sobrenome, né? O único lugar que eu sou Vieira, porque assim, ela não é no aeroporto, entendeu? Lembram que eu tenho esse sobrenome perdido, mas a Andréia tá estudando espanhol agora, né? Ela começou e ontem ela tava falando um negócio engraçado, né? Como é que é escovar os dentes? É tipo lavar os dentes.
5: Cepillar los dientes.
6: Não, aí a Andréia tava explicando. Você tem o espanhol da Argentina, o espanhol do México e o espanhol da Espanha. São três linhas, né? E aí ela falou que um desses é lavar os dentes, entendeu?
5: Ah, tá. Nessa região aqui, Argentina, Uruguai, eles falam cepillar los dientes.
6: O que eu achei engraçado foi lavar, né? Lavar os dentes, mas é melhor, né? Lavar os dentes, tá certinho.
5: Vamos
6: só
5: lá.
6: Só com sotaque lá, né? Com os negócios, mas assim, a portuguesando é lavar os dentes.
5: É, porque a escova de dentes pra eles lá é o cepídio. Então, passar a escova de dentes nos dentes é cepidiar. Vamos lá, vamos com a previsão do tempo de acordo com a Clima Tempo para Goiânia. Calorão de novo, meu amigo. Olha ele aí, 34 graus a máxima, mínima 20.

0: científica de Goiás. Bom dia, seja bem-vinda, Castro.
1: Bom dia a todos os ouvintes. Bom dia, Zé. Bom dia, Pablo.
0: Buenos dias. Bom dia, bom dia, bom dia. Seja bem-vinda. TSE deve julgar hoje caso que pode definir eleição para o governo do Rio de Janeiro. O tribunal vai analisar pedido de retirada de recurso apresentado por Garotinho. Julgamento pode impactar total de votos e definir se haverá segundo turno entre Douglas Ruas e Eduardo Paes. Eduardo Paes, apesar da iminência de um resultado favorável a Douglas Ruas, ele continua fazendo campanha no Rio de Janeiro, mas não vai adiantar muito não, a menos que venha uma decisão completamente esdrúxula, Pablo Costa. Garotinho está inelegível. Ele entrou com um recurso contra a sua inelegibilidade. E depois, recentemente, depois da eleição, desistiu do recurso. Então, ele demonstra que não quer mais lutar contra a sua inelegibilidade. Mas, ao mesmo tempo, ele aparece agora dizendo que quer que seus votos sejam validados. Fica nessa posição dúbia, que a gente não sabe se ele está querendo favorecer o Douglas Ruas ou não. Mas, assim, a menos que venha uma decisão completamente esdrúxula, esses votos dele devem ser anulados, os mais de 3% que ele recebeu. E aí, o Ruas, que ficou por uma berola, como você fala, de ganhar no primeiro turno, com a invalidação dos votos do Garotinho, os votos válidos se tornam apenas aqueles 97%, e ele que teve 49, alguma coisa, vai para mais de 51%. Então a conta que se faz é essa, ele vai para quase 51,5%, e estaria eleito em primeiro turno, deixando Eduardo Paes de fora da disputa, Pablo.
2: A questão ali no Rio de Janeiro, né, ela tem muito de desse espírito mesmo do político, né, de já pensar na próxima, né? Então, assim, pro Eduardo Paes, ele precisa circular no interior do estado, foi onde ele perdeu, assim, de forma vexaminosa mesmo, né? Sempre é isso, ele é muito popular na cidade do Rio de Janeiro, em Niterói, mas não consegue avançar para outros territórios do estado, principalmente para a Baixada Fluminense, é onde ele tem muita dificuldade. Foi assim quando candidatou e perdeu para o Witzel, e assim quando perdeu, ao menos nesse primeiro turno ainda, para o Douglas Ruas. Então ele está, né, nesse movimento aí de tentar reestabelecer um futuro político, né? Parecendo que ele chegou ao seu teto, mais ou menos, fazendo um paralelo, o que foi o Iris Rezende aqui em Goiás, depois do ocaso ali, depois da derrota de 98. Quando todas as vezes que tentou o governo do estado, e foram duas vezes, ele não conseguiu se reeleger. Enquanto isso, venceu 3 vezes a prefeitura de Goiânia e 2 vezes perdeu o governo do estado. Estou falando pós-98, rapaziada. Falando pós a derrota para Marconi Perillo. Então parece que se transforma num político de capital, mas cuja a pauta não consegue avançar para o interior. O Eduardo Paes tem essa barreira. E aí o Douglas Ruas mostra, né, a força desse bolsonarismo num território, convenhamos, né, a gente tem uma sequência de administrações, assim, muito, muito complicadas no Rio de Janeiro. Coloque aí Witzel, coloque aí Cláudio Castro, e aí você tem uma circunstância em que o Douglas Ruas, do mesmo grupo político, consegue ser reeleito. O Rio de Janeiro, de fato, precisa ser estudado.
0: Bora lá, agora são 6:07. Vila Nova empata em casa com o Cuiabá e deixa a liderança da Série B. Tigre não desculpem, não sai do 0-0 e é ultrapassado pelo Juventude, não ali na partida de ontem, né? Mas, logicamente, na tabela da Série B. Então, agora, a Série B está da seguinte maneira. E ainda tem time aqui, né, que não jogou todas as rodadas. Mas os 3 primeiros já jogaram as 32 rodadas. E o Juventude está em primeiro lugar com 59 pontos. E o Vila Nova em segundo lugar com 58 pontos. O Fortaleza vem em terceiro, ele que também já concluiu a 32ª rodada. Depois vem o Novo Horizontino em quarto, com

0: quarto com 54 pontos, mas tem uma rodada ainda. Pode chegar aos 57, não ultrapassa o Vila Nova. Então, Vila Nova tá ali de onde ele não pode cair, Pablo Costa, segundo lugar.
1: Exatamente, José Luiz. O Fortaleza 2 pontos atrás e faltam 6 rodadas, ou seja, são 18 pontos em jogo. Tem muito campeonato ainda, José Luiz. Pense, se perder todas agora, termina lá no meio da tabela, entendeu? Então, assim, não é um negócio que, tá, não, são os 18 pontos, 6 partidas. E o Vila Nova, assim, se deu uma frustrada, um empate em casa, também não é nenhuma tragédia. Continua ali no G2, com uma gordura de 2 pontos perante o terceiro colocado, podendo ser 1 ponto só se o Novo Horizontino vencer sua partida que falta. Aí o Novo Horizontino vai para 57 com 1 ponto do Vila Nova. Eu insisto, pro Vila Nova agora é brigar para G2 e mirar no título. É possível, tá ali no bololô, você tem essa possibilidade. Agora, não pode desanimar também, José Luiz, porque se não foi o ideal, também não foi uma tragédia. O empate em casa é 1 ponto que você somou. Não foi uma derrota em casa, não foi nada vexaminoso. É claro que frustra, é claro que a torcida está ansiosa, está numa expectativa histórica, porque a gente sabe o que é o passado do Vila Nova, o quão apaixonada é essa torcida e o quão esperançosa ela está de que agora vai. Está muito tempo ali na berola de subir para a Série A e bate na trave, está batendo na porta há muito tempo e não consegue entrar. Então vamos ver se esse ano o Vila Nova consegue não dar aquela clássica e trágica para o seu torcedor Vila Novada.
0: Bora lá, agora são 6:09 e por falar em futebol, Corinthians demite Fernando Diniz após 7ª derrota seguida no Brasileiro. Então, demitido Fernando Diniz no dia de ontem, após a derrota por 2-1 para o Internacional no Beira Rio, pela 29ª rodada do Campeonato Brasileiro. Então, foi a sétima derrota consecutiva do Timão na competição nacional, Pablo Costa.
1: Porque é uma disputa direta ali, né, para o rebaixamento. O Internacional, veja você, José Luiz, veja você o que eu vou falar agora. O Internacional e o Grêmio estão, nesse momento, na zona de rebaixamento. Faltando, o brasileiro na Série A está mais atrasado por conta das datas FIFA, né? Faltando 9 rodadas para o término do campeonato. Internacional e Grêmio na zona do rebaixamento. E quem é o primeiro? Logo ali, o porteiro da zona. Quem que é o porteiro da zona? Corinthians, José Luiz. Então, assim, o Internacional ultrapassou seu rival Grêmio, não suficiente para sair da zona do rebaixamento, mas colou a 1 ponto atrás do Corinthians. E, claro, uma torcida de massa, como é do Corinthians, exigente como é, depois da frustração da eliminação da Libertadores com o pênalti do Memphis, batido lá a labage, né? Chutou lá por cima do travessão. E agora o Fernando Diniz paga a conta de uma desorganização que vem da diretoria. Mas também temos que ser justos aqui, né? O Corinthians tem jogador para fazer mais, viu, Zé Luiz? Não é uma questão de elenco, não. O elenco do Corinthians não é para estar onde tá. E o Fernando Diniz, de fato, parece que havia batido no seu teto ali. Agora entra a tática do desesperado, vai para aquele bumba meu boi, bora, bora, bora, bola na área, e tentar escapar do rebaixamento para tentar salvar o ano e ano que vem se reestruturar economicamente.
0: Bora lá, agora são 6:11, 6:11. Portal Metrópolis, Daniela Santos e Evelyn Paola. Lula adota mudanças para o segundo turno na tentativa de reverter desvantagem. Com o apoio de parlamentares jovens, Lula muda a estratégia de comunicação nas redes para buscar virada no segundo turno. Aliados de Lula apostam em uma virada de chave na comunicação para tentar reverter o resultado negativo do primeiro turno nas eleições presidenciais. Lula passou a semana em conversas com lideranças partidárias e candidatos eleitos para colher sugestões de mudanças para a reta final da campanha. Patrícia quer falar e depois eu quero comentar o seguinte, né? Eu acho que até agora, hoje já é quinta-feira, parece que Lula tá atordoado ainda com aquilo que ele não esperava. A gente não viu ainda, assim, uma definição do que, aliás, ele deveria já, a partir de segunda-feira, já está com essa estratégia definida e está em campanha. E a gente está vendo, né, o pessoal parece que ainda batendo cabeças sem saber direito o que fazer, Patrícia Castro.
2: Exatamente, Zé. Eu tive essa mesma impressão. A gente esperava ali que nos primeiros momentos da segunda, ou ainda na tarde de segunda, eles já fossem anunciar as próximas estratégias e começar a angariar esse povo que não foi votar, esse povo indeciso, esse pessoal que não tem a certeza ali daquelas terceiras vias e poderia vir para o Lula, né? Mas nada aconteceu. Eu gosto de reforçar que eu tenho observado, o Safad gosta muito de falar isso, né? Que essas eleições, elas iam ter um meandro muito de rede social. A gente viu o que aconteceu aí com os candidatos bolsonaristas. E eu tive a notícia aqui, nas últimas notícias que eu recebi, que ontem o Lula, então, reuniu com esses candidatos mais votados do PT e do PSOL para adotar estratégias para alcançar esse público de redes sociais. E aí, Zé e Pablo, vocês percebem que ontem saiu um vídeo dele em formato de selfie, já chamando, né, bora e tudo mais. Ele, acho que ele vai mudar essa comunicação para atingir esses jovens ou essas pessoas, né, até mais velhas, que estão na rede social ali, que pode ser um portal que vai se abrir para essa decisão tão importante que acontece no dia 25, né?
0: Talvez, que eu saiba, foi o primeiro vídeo em formato de selfie que Lula fez, né? É. Lula que não tem celular e se orgulha de não ter celular, mas agora ele tá percebendo, né, que ele ficou para trás nesse bonde da história, que são os políticos que usam pessoalmente muito bem as redes sociais, os seus próprios perfis, né, para estar ali divulgando coisas do dia a dia toda hora. Talvez um pouco tarde demais, né, Pablo Costa?
1: Agora a gente vai ter que ver, né? De fato, ele faz a contragosto. Ele não faz exatamente porque foi algo que partiu do coração dele. Ele teve que pegar o celular da Janja, né? Porque ele não tem celular. Assim, me empresta celular aí pra fazer um vídeo, sabe? Onde que aperta aqui e tal? Quando a gente pega celular dos outros, a gente sabe mexer. A gente já apanha, sabe, assim. Qualquer celular, você pega o celular da sua esposa, seu companheiro, você já fica meio perdido, fica meio Joãozinho ali, fala assim, mas como aí, como é que faz aqui e tal, não sei o quê, sabe? Qual que é a senha pra desbloquear aqui? Desbloqueia aqui pra mim, por favor, sabe? A gente já imagina alguém que não tem o hábito de mexer em celular com isso. Agora, assim, né? Os candidatos mais bem votados de esquerda do Brasil são também participantes dessa lógica da rede social. É a Erika Hilton, é a Samia Bonfim, é a Tabata Amaral, é o Jones Manuel, é a Ana, como é que é aquela de Minas Gerais lá, aquela revelação, os Elos de 21 anos, Ana, como Elisa, que é o nome dela, deputada Ana Elisa. Ana Elisa, é a Ana Elisa. Então, assim, essa rapaziada foi lá trocar uma ideia com o Lula, sabe, falar, olha, é desse jeito aqui que você vai conseguir atingir esse público que você almeja. Eu não sei, agora é a parte funda da piscina, presta atenção aqui, rapaziada. Eu não sei se é esse público que está em jogo. Porque quando a gente vai olhar o mapa de abstenção, na verdade, está na base da pirâmide social brasileira das pequenas cidades. É esse público que vai dar a pira na selfie? Eu tenho a impressão que não. Eu tenho a impressão que a estratégia de campanha é muito mais fazer esse cara que já votou no Lula, essa mulher que já votou no Lula, e agora, eu acho que se ela votou no Flávio, é muito improvável ela mudar o voto novamente. Embora seja possível, eu insisto, em 2006 já aconteceu, de um candidato ter menos votos no segundo turno que no primeiro, foi o Geraldo Alckmin, mas é um fato raro, não é algo usual. Só que agora a campanha também trabalha na perspectiva de ter um fato raro, ter uma virada no segundo turno pro primeiro. Então tem que apostar nas hipóteses de fato raro mesmo. E aí, como é que é essa mulher de cidade pequena, que não é de metrópole, e veja, todos os candidatos que eu falei de esquerda aí, tem um perfil metrópole. Erika Hilton, Tabata Amaral, a Anelisa. Anelisa, eu não sei se é de BH, eu preciso checar isso aí, porque ela tava fora do meu radar aí. Jones Manuel de Recife, é tudo de metrópole, certo? Aí você vai lá pegar essa pessoa com um linguajar de periferia de metrópole, será que vai atingir essa pessoa que não votou nas pequenas cidades? Não sei, tem que ser observado. Eu não sei, não tem essa resposta. Agora, e uma modernização é possível? O Flávio Bolsonaro, num aspecto geracional, não de ideias, né? Porque as ideias são mais mofadas do que o mofo. As ideias de Flávio Bolsonaro são mais mofadas que o mofo. Agora, no aspecto geracional, ele é um cara de 40 e poucos anos contra alguém de 80.
0: Vamos lá, pois não, Castro.
2: É, não lembrar também que ele fez, Pablo, a defesa lá da PEC de segurança, né? Aí ele entrou com esse lema agora, que para o povo trabalhador proteção e para o bandido prisão, eu acho que para puxar também esse pessoal focado em segurança pública para começar a trabalhar, isso aí, para trazer o discurso dele para isso aí que tem sido uma insegurança também, que leva o pessoal pro caminho do bolsonarismo. Eu achei isso importante também.
0: Vamos lá.
1: José?
0: Sim, Pablo Coça.
1: Você que entende mais de Minas Gerais, Divinópolis é qual região de Minas?
0: Divinópolis é a mesma cidade, inclusive do Cleitinho. É uma cidade, é uma Anápolis mais descolada da capital. Ela fica mais ou menos, eu conheço Divinópolis, fica a uns 120 quilômetros de Belo Horizonte, aqui mais ou menos a noroeste ali de Belo Horizonte, né? Pela minha cabeça aqui. Sim,
1: mas é uma cidade de porte, né? É uma cidade de porte. É de lá que ela é.
0: Uns 400 mil habitantes, isso, eu já tinha buscado aqui.
1: Ah, sim, pois não. Então você já tem as informações aí.
0: Não, sim, estudante de direito e filha de mãe solo e professora, jovem de Divinópolis, recebeu mais de 524 mil votos e se tornou a mulher mais votada da história de Minas Gerais. Que loucura, hein?
2: Legal.
0: Então,
1: surge um fenômeno, né? Surge um fenômeno. 21 anos, surge um fenômeno.
2: Sim.
0: Agora, e pra esquerda, tá precisando tanto de renovação,
2: exatamente,
0: né? Porque assim, a direita tá aí, né? Jair Bolsonaro tá preso, tá lá já, outro candidato, que foi melhor do que ele no primeiro turno e teria várias outras opções para colocar, né? Como candidato a presidente. E o PT, quem teria, né? Se Lula tivesse desistido, falado, não, vamos apostar aqui em outra pessoa. Quem seria essa pessoa? Eles teriam dificuldade. Tô falando de uma grande liderança que se desponta hoje em dia. Voltamos em instantes com mais Falando Sério.

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10: Bora lá, agora são 6:25. 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Vamos lá, vamos com as próximas notícias. Lula e Flávio se preocupam com a desmobilização, escreve William Vac. Há consenso entre os profissionais de pesquisa que as dificuldades de Lula para vencer o segundo turno são muito grandes. As probabilidades de vencer Flávio vão de apenas 10 para até uns 30%, que não é um patamar desprezível. Continua Vac, as campanhas de Lula e Flávio agora vão agora para a fase decisiva do confronto, que começa oficialmente na sexta-feira, com uma coisa em comum: o temor da desmobilização. Desmobilização do lado do falar, não, já ganhou mesmo, já tá. Inclusive com tanto de apoio que ele tem recebido de políticos e partidos Brasil afora, na Câmara dos Deputados mesmo, com os apoios que ele recebeu, ele já tem mais, ele e o PL, o partido dele, e os partidos que o apoiam, já tem mais de 50% dos votos. E no caso da campanha de Lula, né, a desmobilização pelo já perdeu, não adianta mesmo, não tem jeito de virar, tá muito difícil. Então, assim, a abstenção, a desmobilização pode prejudicar os dois em sentidos diferentes, Pablo Costa.
11: Na verdade é o seguinte, nem é bem por aí, José Luiz. Tradicionalmente o segundo turno ele tem menor comparecimento do que o primeiro. Exceção, e sempre tem uma exceção, a história brasileira está num processo de, a política brasileira está num processo de transição e as exceções estão aparecendo. Nunca alguém tinha perdido na incumbência. Jair Bolsonaro perdeu. Sempre a abstenção no segundo turno é maior do que no primeiro. 2022 foi diferente. Por que que se explica isso numa perspectiva tradicional? Porque você tem menos candidatos envolvidos. Então aquela mobilização que o deputado estadual faz, que o deputado federal faz, ou que os candidatos a vereador fazem nas eleições municipais, ela se perde e a pessoa fica mais distante. Porque sempre um candidato a vereador, um candidato a deputado estadual ou federal, é mais próximo do seu cotidiano, você tem uma relação um pouco mais íntima com ele, do que com um candidato a prefeito e a governador, ou muito menos a presidente da República e senador. Então, assim, você tem uma questão de proximidade. Então, tradicionalmente, é por aí que se explicava, nem é numa perspectiva de vitória ou derrota. É muito mais de não ter aquela pessoa ali, um cara que é da sua igreja, um cara que é do seu amigo de infância ou da sua família candidato, que te empurra para votar. E aí, como é só prefeito, governador ou presidente, você não vai para votar. Essa é uma explicação. Agora, em 2022, a coisa estava tão quente, o calor estava tão grande, que mesmo assim, em 2022, o comparecimento foi maior. É uma exceção. O que vai acontecer em 2026? Eu sei lá, a gente vai ter que ver no dia 25 de outubro. É só lá no último domingo de outubro que a gente vai perceber o que aconteceu. Se houve uma mobilização maior, houve uma mobilização menor. Agora, os riscos são esses mesmos, José Luiz. O salto alto de quem lidera, já está falando em ministro, já está falando em plano de governo e tal, não sei o quê, esquecendo que tem uma eleição. E a ressaca, esse aspecto atordoado, como você colocou, de quem perde. Um imobilismo que o derrotismo te traz. Virar a chave, quem lidera, calçar a sandália da humildade, entender que não dá ganho, faltam 3 pontos percentuais, isso não vem por inércia, isso não vem, 3 pontos percentuais não vem por inércia, tem que fazer campanha, tem que fazer política. E o outro entender que é possível virar, essas são as chaves psicológicas para tentar um resultado diferente no último domingo de outubro.
10: A nossa ouvinte Maria Costa está dizendo: nada aconteceu, a militância está tudo na rua, nas redes e no tete a tete, as mudanças já estão acontecendo, diz a Maria Costa. Mais ouvintes interagindo com a gente, 3226-9490. Bom dia, o PT esqueceu que, como é que é? O cidadão médio acha muito chato aqueles artistas fazendo o L. Micael Reis, da cidade Jardim. As ouvintes interagindo com a gente. Vamos lá com o Preveste do Ensino Fundamental 1. 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Tem aqui a participação do Edmar, que está dizendo: bom dia, como fica um político que prega honestidade, xinga o outro de corrupto e agora apoia um candidato que ele mesmo xingou por causa da corrupção do Banco Master? Pergunta o Edgar. Mais ouvintes interagindo com a gente, vamos lá, 3226-9490, daqui a pouquinho muitos áudios dos nossos queridos ouvintes. Tem aqui a participação do Juliano, que está dizendo: bom dia, comunidade interativa. Ontem foi no jogo do Vila, fui no jogo do Vila Nova e a torcida me decepcionou. Um torcedor foi xingado por usar uma camisa com o número 13. E aí ele falou que ficou indignado, foi embora na hora. Triste ver a torcida do time do povo gritar que é Bolsonaro. Essa a opinião do Juliano Benevides. Mais um ouvinte, agora falando de futebol mesmo. O Vila só tem jogo difícil: Náutico, Novo Horizontino, Criciúma, Fortaleza, Juventude. Acho que faltam 6, né? E ele que teria que ganhar 4 desses 6 que estão faltando, Pablo Costa. Ou então, ganhar 3, empatar 2. Tá muito difícil mesmo.
11: Ué, mas se quer ir pra Série A, é o que tem que ser feito, ué. Sabe? Quem falou que Série C é fácil? Quem falou que Série B é fácil? A torcida do Vila não sabe disso? Sabe? E outra, vai pra Série A pra jogar com Flamengo, com Palmeiras, vai ser fácil? Então, se quer baciota, cai pra C. E aí pega time menor ainda. Então, assim, não é por isso que o Vila Nova tem que carregar, né, gente? Sabe? Quem quer ser Série A, tem que se encarar com jogo grande. Tem que se acostumar, tem que encarar jogo grande. E esses jogos grandes são grandes pra Série B. E serão fichinha perto do que o Vila vai encarar no que vem. Então, assim, cria casca. Vamos botar esse couro grosso aí, ué.
10: Tem a participação do nosso querido ouvinte, que tá dizendo: estão culpando o marqueteiro e a primeira dama, Janja, pela derrota. Você pensa isso também, Pablão? Sobre o marqueteiro, eu já falei o que eu acho ontem aqui. E daqui a pouco eu vou falar o que eu acho da participação da Janja. Pois não, Pablo Costa, a opinião...
11: Tudo isso é periférico, tudo isso é adentro, tudo isso é conversa. A questão é governo. Gente, tira a fantasia. Sabe a balinha de coco do aniversário? Que tem aquele papel cheio de coisinha, cheio de frufru? Você vai comer o frufru ou vai comer a balinha de coco que tá lá dentro? A balinha de coco é o governo. É a relação real das pessoas. Um governo bem avaliado pode ter Janja, pode ter Michele Bolsonaro, pode cara ser solteiro, pode ser casado, pode ser gay, pode ser o que quiser. Você entendeu? A comunicação, você pode trazer, quem você quer o papo da comunicação aí? Agora, o João Santana sendo reabilitado aí, essa ideia aí, sendo que, como bem colocou o Tony, perdeu com a CM Neto da Bahia, perdeu com o Ciro Gomes do Ceará, perdeu as duas pro PT, vamos trazer o cara pra campanha do Lula agora, sendo que o Sidônio ganhou agora lá na Bahia do próprio CM Neto. Então, assim, não é, gente, tira o papelzinho da balinha de coco e olha pra balinha de coco. Quem é que é a balinha de coco? É um governo bem avaliado, é expectativa de futuro, senão vocês ficam no frufru. Ah, é o vídeo do Caetano, igual o nosso ouvinte alô. Mas, gente do céu, que mania de preocupar com o anexo, esquecer do essencial. É aquele cara que mata a galinha e pega o pé e fala assim: agora eu vou comer galinha, tá comendo pé de galinha. Pô, você acabou de matar o frango aqui, bicho, tem tanta peça nova pra você comer ali, sabe? Come a coxa, come a sobrecoxa, come o peito. Não, eu tô comendo pé de galinha, tô comendo pescoço aqui. Sai do pescoço, sai do pé, sai do papel de frufru da balinha de coco e vai pra balinha de coco. É governo, esquece o resto, rapaziada.
10: Olha, Pablo Costa, para além disso que você falou, eu acho que tem também a competência da direita, da extrema direita, em demonizar o governo Lula. Porque, assim, por mais que o governo não tenha, na área econômica, tenha sido aquele caos que eles previam na época da campanha, 4 anos atrás, do Brasil virar uma Venezuela, eles estavam o tempo todo colocando na cabeça das pessoas que o Brasil tá mal, tá ruim, tá no buraco, tá de mal a pior, Brasil tá acabando. E eles foram muito competentes em colaborar para que essa impressão sobre o Brasil fosse muito ruim. Por mais que, desemprego caindo, inflação sob controle, crescimento aí de 2-3% ao ano, por mais que notícias positivas na economia estivessem acontecendo, eles estavam bombardeando o tempo todo as pessoas de uma maneira muito competente pela internet, dizendo que o Brasil tá no buraco, tá acabando, tá de mal a pior, como se a gente estivesse numa situação da Venezuela.
11: Mas oposição faz oposição, hein? Oposição
10: e não fica. E eles são muito competentes em fazer isso.
11: E o PT também, ué, nos anos do Fernando Henrique Cardoso lá, sabe, o plano real, tal, não sei o quê, o segundo governo do Fernando Henrique Cardoso, que o governo foi mal avaliado, o Lula ganhou. Então, assim, você falar que não sabe fazer o PT ganhou o governo com o Bolsonaro no poder, fazendo oposição. Então, a oposição é o seguinte, a oposição é aquele cara que fica o tempo todo assim, tá o pedreiro trabalhando, fala assim, ih, rapaz, essa laje aí vai cair. Desse jeito ainda não. Eu faria melhor. Se fosse comigo, você ia ver que ia ser diferente. Mas não tá fazendo. A oposição é pra isso mesmo. A oposição é aquele chato que fica ali do lado do dono da obra. O dono da obra é o povo. A obra é o político fazendo lá. Sim, rapaz, esses pedreiros seus aí dá conta, não. Isso aí, você pagou caro isso aí. Eu faria muito mais barato. Eu faria melhor. Sabe aquele chato? É a oposição. E tem hora que o cara fala assim, ele tá tão insatisfeito que tá vendo na obra ali, e não tem nada a ver com esse grilo falante aqui na orelha. Sabe, falando aqui. Tem a ver, ele falou assim, ó, eu tô aqui pra fazer melhor. Tá o grilo falante ali. Ih, rapaz, tá ruim demais isso aí. Isso aí não vai dar certo, não. Isso aí vai cair igual caiu a casa do meu primo lá na Venezuela. Isso aí tá ruim demais. Tá não sei o quê. Falei, não, tá, beleza, vai lá, faz você então. Tira essa. Despedir esse pedreiro, despedir esse mestre de obra. Despedir. Tá todo mundo fora. Vai auxiliar, tá todo mundo fora. Vai lá, faz você agora. Aí o cara vai lá, então vai, beleza, agora sou eu. Contrata a equipe dele, que é os ministros e tal, e vai fazer a obra. Isso que é a política. A gente fica fantasiando, criando, é o vídeo do Caetano, é a Janja cantando música gospel na Vila Euclides, e o cara tá vendo a obra lá, que é o governo. É o governo, gente. Vamos parar de fantasia. Sabe o que que é? Essa aí, por que que os governos, normalmente quando são mal avaliados pra população, eles culpam a comunicação, igual o nosso ouvinte falou aí. Porque é a lógica do Homer Simpson. Qual que é a lógica do Homer Simpson? Se a culpa é minha, eu boto ela em quem eu quiser. Se a culpa é do governo, ele culpa o outro. Ele culpa o Caetano, ele culpa a Janja, ele culpa o Sidônio, ele culpa quem ele quiser. Quando na verdade tem que se olhar no espelho.
10: Vamos lá, atenção, transportadoras e empresas, dia 15, daqui uns dias, hein? Daqui uma semana tem o encontro painel logístico e portal do transportador em Goiânia. Desculpem, palestras, expositores e muita tecnologia, patrocínio MAP, Cloud, softwares logísticos. Fazendo umas correções aqui sobre Divinópolis, eu errei na população. Ela é uma cidade mais ou menos do porte de Rio Verde hoje, 241 mil habitantes. Tem muito tempo que eu fui lá, quase 30 anos. Ela fica a oeste, não a noroeste de Belo Horizonte, e acertei aqui na distância. Dependendo do caminho, eu falei 120. Dependendo do caminho, ela fica entre 117 e 124 quilômetros de Belzonte. Dependendo da via utilizada, estamos falando da cidade do governador Cleitinho, governador eleito lá de Minas Gerais, e da deputada federal mais votada, da mulher mais votada da história entre os candidatos a deputados federais lá de Minas Gerais, a mulher que teve mais de 500 mil votos, Ana Elisa Divinópolis. Agora são 6:39. 6:39, pois não, Patrícia Castro.
12: Só complementar a fala do Pablo, eu concordo com ele que o que impacta na vida das pessoas é o governo, é o núcleo de tudo que está acontecendo. Mas a gente tem que lembrar também, Pablo, que o pessoal está muito superficial, né? E as redes sociais, elas trabalham em cima de narrativas, de o termo do momento aí do marketing é o storytelling, é a historinha que contam, é o que pegam ali do governo atual e transformam em narrativa. E infelizmente muitas pessoas ficam ali no raso, achando que aquilo ali é o que vai definir, aquilo ali que é o ruim, aquilo ali que é o diferente, aquilo ali que impacta. Então, tem esse viés também aí da superficialidade, da incapacidade das pessoas de descobrirem o que de fato impacta na vida delas. E eu gosto de falar também que essa eleição, assim como de 2022, tá só pautado no que o outro é de ruim. O pessoal não tem noção nem de plano de governo, é muito difícil. Aí fica complicado, é por isso que essa manobra da rede social toma os votos todos e elege esse pessoal doido aí, que é o que tá acontecendo.
10: Agora são 6:40. Oposição tenta adiar votação da escala 6-1 no Senado. O governo tenta acelerar. 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

0: Bora lá com a sequência do Falando Sério, o horário eleitoral de volta amanhã das 7 às 7:10. A gente vai interromper o programa a partir de amanhã das 7 às 7:10, mas para você que acompanha pelo YouTube, pelo site, pelo aplicativo, pela NTV, não vai ter interrupção do programa, o programa vai seguir direto a partir de amanhã até às 8 horas e 5 minutos. Vamos lá, 3226-9490, à sua disposição para você interagir com a gente. Vamos lá, 3226-9490. Oposição tenta adiar votação da 6x1 no Senado e o governo tenta acelerar. PL se apega ao regimento para travar a análise e empurrar a votação para depois do dia 25 de outubro. Planalto quer votar os dois turnos da PEC já na semana que vem. Pablo Coça, então terá Alcolumbre, terá o governo, então terão os dois, governo e Alcolumbre, força suficiente para emplacar 6x1 antes do segundo turno, Pablo Coça?
1: Eu acho que tá mais na mão do Alcolumbre, né? É papel da oposição, né? Fazer aquele trabalho de obstrução. Isso aí é do jogo, entendeu? Você se recorda, José Luiz? Teve um senador ou um deputado dos Estados Unidos que ficou discursando assim, tipo, por 14 horas lá, assim, sabe? Era um discurso infinito que não tinha tempo pra acabar. E ele ficou fazendo uso da palavra justamente pra postergar uma votação qualquer lá. Teve uma situação dessa lá no Congresso dos Estados Unidos. Então, a obstrução é um recurso legítimo disponível pra oposição. E o PL vai tentar fazer uso disso devido ao novo contexto que teremos o Congresso a partir de fevereiro do ano que vem. E aí eu acho que, na verdade, não depende nem tanto do governo, nem tanto do Congresso. A gente sabe que no pós-pandemia, muito poder foi centralizado nas mãos dos presidentes do Senado e da Câmara. Então vai depender mais da vontade e da necessidade de Davi Alcolumbre. Eu acho que essa bola tá mais com ele.
0: Esse fato que o Pablo se falou se refere ao senador Gary Cooker. Foi em abril de 2025. O senador discursou por 25 horas seguidas para protestar contra Donald Trump. Cory Booker quebrou o recorde que era da década de 1950 com o discurso mais longo da história do Senado. Mas, diferente do que você colocou, Pablo Coça, essa maratona não obstruiu a pauta da casa, mas foi vista como uma tentativa dos democratas de marcar oposição ao governo. São 6 horas.
1: 5 horas, hein, bicho?
0: Rapaz. E o cara.
1: É herói do povo.
0: É, herói do povo americano, né? 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Bora lá com as próximas notícias aqui no Hablando en Serio de la Rádio Interactiva. Flávio sai do isolamento e atrai o apoio de 4 partidos na largada do segundo turno. Podemos deve ser o próximo a aderir à campanha. A equipe do senador quer mobilizar parlamentares eleitos para ampliar presença nos estados. O senador Flávio Bolsonaro conquistou o apoio de 4 partidos nos primeiros dias de campanha do segundo turno. União Brasil, PP, né? Progressistas, Novo e Republicanos já anunciaram apoio ao candidato, enquanto Podemos deve seguir o mesmo caminho no dia de hoje. Aliados de Flávio também mantêm conversas com outras siglas, como o MDB, Pablo.
1: Mostra uma atração da candidatura, evidente, né? O Novo não conta porque o Novo já é satélite, né? Agora, o Republicanos, União Brasil, PP, partidos que tiveram, tem ministros, na verdade, ainda no governo Lula, manifestarem oficialmente em prol de Flávio Bolsonaro, é claro que mostra uma força e fica muito claro a expectativa de poder que a candidatura de Flávio Bolsonaro emana. O MDB eu já acho um cenário mais complexo, que é um partido mais dividido, né? É um partido muito mais com a lógica paroquial de cada estado, e a gente tem que entender que todos os estados do Nordeste, mais dois da região Norte, em primeiro turno tiveram votação majoritária em Lula. Então não é tão simples assim fazer esse movimento.
0: Bora lá, agora são 6:51. Caso João de Deus, por que justiça também condenou o Centro Espírita por crimes sexuais? Segundo a sentença, a instituição, ou seja, o Centro Espírita, teria fornecido a logística física, humana e de legitimação social indispensável para que os crimes fossem cometidos ao longo de anos. Condenação prevê reparação por dano moral coletivo e indenizações individuais às vítimas. Então, condenado junto com João Teixeira de Faria, o João de Deus, João de Abadiânia, o Centro Espírita Dom Inácio de Loyola teria atuado como facilitador para a prática de abusos sexuais cometidos contra mulheres durante supostos atendimentos espirituais, de acordo com o Ministério Público de Goiás. Com base na sentença, o juiz André Luiz Figueiredo Ligório, da Vara Civil de Abadiânia, a instituição teria fornecido a logística física, humana e de legitimação social. Pablo Costa.
1: O que mostra isso aí, essa sentença, é que não era uma questão pessoal da liderança. A liderança tinha poder também na instituição, na instituição religiosa, e ela também trabalhava em prol do crime. Então, isso é que a sentença coloca, para traduzir melhor para nossa audiência. E eu errei, José Luiz, não são dois estados da região norte, são três estados da região norte. É o todo o Nordeste, Amazonas, Pará e Amapá, que tiveram Lula como mais votado. No restante dos estados nacionais, né, dos demais da região norte, toda a região centro-oeste, sudeste e sul, quem ganhou no primeiro turno foi Flávio Bolsonaro.
0: Agora são 6:54, 6:54. Vamos lá com a participação do nosso querido ouvinte aqui pelo 3226-9490. Vamos lá, 3226-9490. Temos que lembrar que os Estados Unidos têm interesse direto nessas eleições e na posse de Donald Trump. Os homens que comandam as redes sociais estavam lá. Inclusive, o professor Frank estava lembrando isso aqui no Papo Cabeça. Então, nada garante que eles não estejam agindo para financiar os conteúdos de direita. Ele está falando aí dos donos das grandes big techs, né? Das grandes redes sociais. Essa é a opinião do Luciano Oliveira. Valeu, Luciano, obrigado pela participação. Daqui a pouquinho, áudios dos nossos queridos ouvintes. Mais ouvinte interagindo com a gente. 3226-9490. Tem aqui a participação do nosso ouvinte, que está dizendo: o governo executivo, ele está falando do governo federal, o governo do Lula, né? Busca pautas que estão fora da realidade da maioria dos brasileiros. Hoje, a CLT é 30% da população brasileira e a pauta é o fim da escala 6x1. O brasileiro está querendo ganhar mais e sem preguiça de trabalhar. A nova classe C trabalha até 7x0. Shopee, Mercado Livre, os aplicativos te dão punição se você não postar vendas no sábado até tal horário. É isso que o varejo como é que o autônomo faz hoje? Esta a opinião aqui do nosso ouvinte, não tem o nome do ouvinte, Pablo, Marcelo Braga, achei aqui. Pois não, Pablo Costa.
1: É, assim, a pesquisa mostra um sentimento majoritário em prol do fim da escala 6x1. E aí esse sentimento, ele ultrapassa somente esse percentual de CLT que você coloca, ouvinte. Então, assim, não é o que os números mostram. Os números mostram uma proporção maior. E aí, quem tá falando também que esse cara que tá querendo 2 dias de folga, não é às vezes pra fazer bico nesses outros 2 dias. Não é pra tentar um complemento de renda. É uma possibilidade, é uma hipótese. E é um direito, inclusive. Se o cara quiser fazer o bico dele no sábado e no domingo, ou nos 2 dias de folga semanal, é direito dele. Eu acho isso tão demodê, querer que a pessoa trabalhe numa lógica exaustiva, somente porque é assim que foi dado. As coisas não caem do céu, não, cara. As coisas não são construção divina, não. Não é assim porque Deus quis, não. Não é a lei da gravidade, não. É uma construção social. Já teve um momento que mulher grávida trabalhava e recém tinha acabado de dar luz e trabalhava também. Teve um momento que criança de 8, 10 anos trabalhava com rotinas exaustivas dentro da indústria. Teve um momento que a escravidão era normalizada. Então, assim, as relações de trabalho, elas não são obra divina. Elas são construção social. E tem muitos países do mundo que já adotaram isso e não acabaram. Eu acho uma mesquinharia que é contra 6x1, sabia?
0: Vamos lá, olha, aí colocando exatamente os dados. De acordo com a Pesquisa Nacional de Domicílios Contínua, PNAD Contínua, do IBGE, o Brasil possui um recorde atualmente de 39 milhões e meio de trabalhadores do setor privado trabalhando com carteira assinada. Em relação à proporção e ao cenário do mercado de trabalho, então, ele hoje está da seguinte maneira: trabalhadores com carteira assinada representam aproximadamente 38,4% do total de pessoas ocupadas no setor privado geral. Taxa de informalidade: 37,5% da população ocupada, aproximadamente 38 milhões de pessoas. Outros grupos se dividem entre servidores públicos estatutários, empregadores, trabalhadores por conta própria, muitos formalizados via CNPJ, e trabalhadores familiares auxiliares. Então, meu amigo, mais de um terço, vamos arredondar aqui, quase 40%, gente que trabalha hoje com carteira assinada, 37,5% são os informais, é gente aí que trabalha só com a Shopee, vendedor da Shopee, como você falou, trabalhando pelo celular. E aí, o restante aqui que dão 20, sei lá, cerca de 23%, 24%, tá, se divide entre servidores públicos, empregadores, trabalhadores, quem trabalha por conta própria, mesmo os formalizados aí via CNPJ, MEI, e trabalhadores familiares auxiliares. Então, assim, arredondando, o Pablo gosta de arredondar, o CLT hoje é praticamente 40% da força de trabalho no Brasil.
1: E aí teremos que ver qual percentual de CLT tá na 6x1, né? Porque também tem CLT que faz 5x2.
0: É, como aqui na rádio já falei, a maioria das pessoas já trabalha na 5x2. A maioria, tirando o pessoal do microfone, que é o meu caso, né? Que trabalha na 6x1. Os locutores, apresentadores e tal. O Pablo trabalha na 5x2, né? O Morgantini trabalha na 5x2. Então, assim, uns 70-80% aqui já estão na escala 5x2. Vamos lá. Agora são 7 horas em ponto, em frente com Falando Sério da Rádio Interativa FM. E você, ouvinte, o que que acha de tudo isso? Vamos ver o que os nossos ouvintes estão pensando, mas agora tem Patrícia K. Castro em nome de Fujioka. 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Patrícia.
2: Zé, só para fazer um comentário aqui dessa atualização do caso João de Deus, para o ouvinte entender, né? É, quando a gente fala em dano moral coletivo, que é esses casos em que o Ministério Público ajuiza uma ação civil pública e o juiz fixa essa indenização por danos morais, o valor, que aí no caso foi 20 milhões, 20 milhões, se não me engano?
0: Sim, é, eu acho que foram 20 milhões.
2: É.
0: No,
2: é
0: que o Centro Espírita vai ter que pagar, né?
2: Isso. Aí esse valor, ele sempre tem destinação social. Então tem um fundo de direitos difusos, que por decisão judicial é revertida a políticas e projetos ligados ao dano. Nesse caso aí, eles escolheram o enfrentamento à violência contra a mulher, né? Então, sempre tem esse fluxo aí para tentar mitigar parte do dano coletivo.
0: Bora lá, são 7:02, o maior estoque de revestimento premium do Centro-Oeste. 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Bora lá em frente com o Falando Sério da Rádio Interativa FM, onde você é o nosso convidado especial. Vamos lá, o número é 3226-9490. 3226-9490 para você interagir com a gente. Faculdade do PCC, né? Quer dizer, na verdade não existe essa faculdade, entre aspas. Célula espionava polícia e ditava sentenças em Brasília, escreve aqui Carlos Carone no portal Metrópolis. Operação Jubilados cumpre 48

0: organizado do Distrito Federal. A ofensiva desferiu um golpe cirúrgico na espinha dorsal do PCC, neutralizando lideranças e desmantelando a infraestrutura de comando que operava clandestinamente a partir de redes virtuais e do sistema carcerário. O grupo clandestino Faculdade Brasília, uma célula virtual com cerca de 80 integrantes batizados, funcionava como o cérebro e o tribunal executivo do PCC no Distrito Federal. Sob a égide do Fórum de Mensagens, a estrutura operava como o principal canal de comando e controle da facção paulista na capital da República, coordenando a logística de armas e munições, o controle financeiro, a expansão de pontos de vendas de drogas e a assistência a detentos, além de abrigar um núcleo de contra-inteligência responsável por espionar operações policiais e mapear rivais para execução. Meu Deus, a gente volta com os comentários e com outros assuntos em instantes, na sequência do Falando Sério ou Hablando en Sério por La Rádio Interactiva.
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2: Bora lá, agora são 7h10. Bora lá em frente com Falando Sério na Rádio Interativa FM, onde você é o nosso convidado especial. Venha você também participar com a gente. Caiado minimiza falas de Flávio Bolsonaro sobre mudanças na Constituição. Fabiana Pulcinelli, Jornal Popular. Ex-governador justificou ainda o uso do termo redemocratização, alegando que não houve normalidade democrática na disputa deste ano no país. O governador minimizou nesta quarta-feira as falas do presidenciável Flávio Bolsonaro sobre mudança na Constituição Federal e de redemocratizar o país. Ele afirmou não entender o motivo da repercussão. As declarações do candidato do PL ocorreram em Palanque, em Goiânia, na terça-feira, no ato de apoio de Caiado e do governador reeleito Daniel Vilela ao candidato do PL neste segundo turno. As redes sociais viralizaram imagens em que Caiado parece se surpreender com a fala do aliado, posicionado ao seu lado no palanque no comitê de Daniel Vilela no setor Bueno. Em entrevista ao UOL News, o ex-governador justificou o uso do termo redemocratização, alegando que não houve normalidade democrática nas eleições desse ano e disse que Flávio apontou as propostas de emenda à Constituição que pretende apresentar. Pablo Coça.
3: Pois é, né? Que situação do Ronaldo Caiado, né? Ele queria ser presidente da República, óbvio. Ninguém se candidata se não sonha com aquele cargo. Não foi o escolhido em primeiro turno para a disputa do segundo turno pelo eleitorado. E agora tem que defender aquilo que ele pessoalmente acredita. Não acredita, vamos colocar assim. Que ele sabe que tem desvios ali, que não é exatamente aquilo que ele pensa. E ontem aquela perda de compostura, né? Algo muito deselegante, muito agressivo, muito fora do tom com o Josias que ele fez lá no UOL, ainda chamando o Josias de petista, um dos jornalistas mais lavajatistas que tivemos ali, que depois, claro, fez o meia-culpa, né? Quando soubemos tudo que soubemos pela Vaza Jato, mas um jornalista muito fora desse espectro dito militante, muito, muito, muito longe disso. Na verdade, aquela perda de compostura, né? Um desequilíbrio emocional do Ronaldo Caiado ali naquela entrevista, mostra o quão desconfortável ele está com essa situação. Que ele sabe perfeitamente quem é Flávio Bolsonaro, ele sabe o contexto político do Brasil de hoje, e ele não está nem um pouco empolgado com essa história. E quando confrontado com o fato de que ele colocou, né, chamou o Flávio Bolsonaro de peru de Natal, que o Lula estava esperando para bater na hora certa, chamou o Flávio Bolsonaro de bandido da direita, falou isso, não sou eu que estou falando, pode botar em aspas isso aqui, na boca de Ronaldo Caiado. E aí vai no segundo turno e sobe no palanque, a gente sabe que a política é isso mesmo. O cara bate, na outra eleição tá junto, o segundo turno tá junto, é isso mesmo. E aí, só que ser confrontado dessa forma, parece que tá incomodando, mexendo meio com a cabeça de Ronaldo Caiado mesmo. Aquela postura dele de ontem no UOL News, que viralizou aí no Brasil inteiro, destemperado, assim, agressivo, falando em cima do cara, quase que chamando pra porrada, né? Que você tá falando com homem, assim... Aquela machezinha que o José Luiz coloca, o Ronaldo Caiado encarnou ontem lá no UOL News, mostra que ele não está nem um pouco confortável com esse apoio. Ele tem que explicar essas coisas. Alteração de Constituição e tal. Logo ele, né, que tanto apanhou do bolsonarismo, do Gustavo Gayer, do próprio Jair Bolsonaro, chamou ele de covarde, governador covarde aqui em Goiânia, em comício. É complexo para uma figura muito de pavio curto como é Ronaldo Caiado.
2: Vamos lá, eu vou ler a notícia sobre esse episódio dentro de instantes. 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Questionado sobre sua declaração de voto em Flávio Bolsonaro no segundo turno das eleições presidenciais, o ex-governador de Goiás, Ronaldo Caiado, que disputou o primeiro turno, não gostou da pergunta de Josias de Souza e discutiu com o jornalista ao vivo no dia de ontem. A fala aconteceu durante entrevista ao UOL News, quando o jornalista Josias de Souza citou o posicionamento de Ronaldo Caiado ao longo de sua campanha presidencial no primeiro turno. Ele perguntou se o político do Republicanos não considerava incoerente o apoio a Flávio Bolsonaro contra Lula.
3: Político do PSD, não é do Republicanos, não, a matéria tá errada.
2: Tá errada.
3: O cara é do PSD.
2: Isso, tá atualmente no PS dado, né, do Kassab. Não considerava incoerente o apoio a Flávio Bolsonaro contra Lula após ter feito declarações contra os dois candidatos. Caiado afirmou que nunca escondeu seu lado político e que respeita a democracia e as eleições. Em seguida, disse que o jornalista não poderia decidir o que ele tem que fazer da vida. Disse Caiado, não tem nada de incoerente. Eu não estou acima da democracia e não estou acima da vontade da população. Você nunca me viu, em todos os meus 24 anos de Congresso, votar em abstenção. Eu sou um homem que sempre tive lado, Josias, tá certo? Eu sou um homem que sempre tive lado. Eu não tenho respeito à maioria, aliás, eu tenho respeito à maioria da vontade do povo, tá certo? Eu fui candidato para ser presidente da República e não ganhei. Mas eu não vou brigar com a urna e nem com nada. Eu respeito a decisão. Agora, para você, essa tese pode parecer estranha. Eu não sou neutro em nada. Eu nunca fui neutro na minha vida. Eu tenho lado, tá bom? E o lado meu pode ser simpático com você ou não. E não é você que vai definir o que eu tenho que decidir na minha vida, disparou Ronaldo Caiado. Agora são 7:18, 7:18. 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Mas gente interagindo com a gente, tem aqui um ouvinte que é o Paulo dizendo, vocês viram que os presidentes dos partidos, União Brasil, Rueda, Progressistas, Ciro Nogueira, Republicanos, Marcos Pereira, que estão envolvidos até a alma com o criminoso Vorcaro, agora estão mais juntos do que nunca com o Flávio. Vai ser uma verdadeira pizzaria loucura essa turma comandando o nosso Brasil com o irmãozão do Vorcaro, Paulo. Bom, e aí é uma consequência prática mesmo, Pablo Costa. As investigações envolvendo Flávio Bolsonaro, quando ele assume a presidente da República, no caso, né, de se confirmar a vitória dele no segundo turno, elas ficarão paralisadas até o final do mandato. Então, assim, nenhum caso de investigação avança enquanto o cara é presidente da República.
3: Exatamente. É só o que acontece durante o mandato. Então, somente crimes que acontecem durante o exercício do mandato podem ser julgados, podem ter e ser investigados, apresentar denúncia e depois levado a julgamento, somente os crimes do mandato. E esses pausam. Eu tenho dúvida, talvez a Patrícia saiba disso, se o tempo de prescrição continua rolando ou estaciona também. Eu tenho a impressão que estaciona, que você para o tempo de contagem de prescrição. mas eu não tenho convicção em relação a isso, eu precisaria pesquisar no processo penal como se dá isso aí. Então, de fato, tudo que é Dark Horse, que é a investigação que já está acontecendo, que o Flávio Bolsonaro é investigado, vai dar um pause, entendeu? E só depois do final do mandato, 4, 8 anos depois, é que a gente teria o desenrolar desse caso. Agora, todo o restante continua sendo investigado. E é por isso que eu falo que a questão do Banco Master não foi definidora de voto. Ele pode ter sido uma parcela, mas não a ponto de derreter, por exemplo, a candidatura de Flávio Bolsonaro. Porque pensa o seguinte, né? O cara com áudio, pedindo dinheiro pro irmãozão lá, não sei o quê, sabe? Estamos num dos momentos mais difíceis de nossa vida e tal. E ele teve a votação que teve. Se o Rueda foi eleito deputado federal pelo Rio de Janeiro, o estado que nunca teve relação, ele originalmente é do Pernambuco, e teve essa votação que teve eleito deputado federal pelo Rio de Janeiro, o Banco Master não foi o fator determinante de definição de voto do eleitor. Não foi isso que fez. Por isso que eu falo, gente, tira o frufru da frente para enxergar o objeto.
2: Bora lá, agora são 7:21, pois não, Patrícia Castro?
4: O que o Pablo falou aí é correto, mas eu também tô sem saber, Pablo, se prescreve, né, como é que fica depois, como é que volta. Pelo que eu vi aqui, no artigo 86 da Constituição, o presidente da República possui imunidade temporária, né, não pode ser responsabilizado por atos estranhos ao exercício da função enquanto durar. Aí, como o Estado fica impedido de investigá-lo, a jurisprudência determina que o prazo de prescrição fica suspenso. Isso aqui eu peguei aqui no Gemini, tá com fonte da BBC, né? Então, que o prazo de prescrição fica suspenso durante o mandato presidencial.
2: Então, dá uma pausada, né?
4: Então é uma pausa no relógio. Exato. Mesmo. No dia que o presidente toma posse, o relógio fica da prescrição desses times é pausado. Aí depois retoma após o mandato, né? Que aí perde a imunidade, enfim.
2: E no atual clima, inclusive, né, de medo que existe no STF, eu acho muito difícil, né, que daqui até o final do ano, nesse tempo em que o Flávio, caso seja eleito, né, não terá assumido a presidência da República, eu acho muito difícil que alguma coisa ande também. Já vai ficar tudo naturalmente pausado aí, em compasso de espera, digamos assim.
4: Sim.
2: Vamos lá, tem aqui a participação do nosso ouvinte interagindo com a gente. 3226-9490. Para você interagir com a gente, tem aqui a participação de mais ouvintes mais ouvintes. Tem aqui um ouvinte que tá dizendo, vamos ver aqui o nome do Lion Slater. Que nome importante, né? Invocado do Lion Slater. 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Tem aqui a participação então do Lion, que está dizendo: todos me chamam de pessimista quando eu digo que o Flávio vai fazer acordão, não vai haver impeachment de nenhum ministro, eu tô maluco? Eu sou tão pessimista que, pelo andar da carruagem, acredito sim que o Pablo Marçal pode ser o ministro do STF. Não, Pablo Marçal não chegaria tanto. Acordão, eu acho, com relação a Alexandre de Moraes, estão espalhando esses rumores aí de que a declaração do Temer, que foi o presidente que indicou o Xandão de apoio a Flávio Bolsonaro, já faria parte de um acordão para salvar a cabeça do Alexandre de Moraes, caso seja o Flávio seja eleito, né? Isso são apenas rumores. Agora, com relação a Alexandre de Moraes, eu acho que, assim, deve ser ideia fixa do Flávio Bolsonaro, né? O impeachment de Flávio Bolsonaro. Eu acho muito difícil um acordão com relação ao Xandão. Pois não, Pablo Costa?
3: Eu acho que a gente tem que ampliar o leque para olhar a história um pouco com mais distanciamento, José Luiz. Se em 2016 falássemos que em 2022, ou seja, num prazo de míseros 6 anos, uma perspectiva histórica, nós teríamos, certo? 2016 para 2022. 2016, vamos lembrar o que aconteceu em 2016? Impeachment da Dilma, na sequência, prisão do Lula em 2018. Se a gente falasse em 2016, fosse, ó, o Alexandre de Moraes vai ser tido como lulista e o Geraldo Alckmin vai ser vice do Lula, o que, que a gente falaria em 2016? Você tá bêbado, tomou pinga com Toddy no café da manhã e tá aí falando coisa no ar. Não aconteceu no Brasil? Sim. O que, que a gente tá vendo agora, sabe? As pessoas falando que o Alexandre de Moraes elegeu o Lula em 2022 e o Geraldo Alckmin vice de Lula em 2022. Não, José Luiz, não dá pra falar nada disso. Olha, assim, é só observar a história recente. Não tô falando lá de Getúlio Vargas, não tô falando lá de Dom Pedro II, não. Tô falando de agora. Agora, pós 2013, as manifestações de 2013. Essa política dá umas cambalhotas que você não acredita. Uma composição entre Alexandre de Moraes e Bolsonaro, bicho, é completamente plausível. O Sérgio Moro saiu atirando no governo de Jair Bolsonaro lá na pandemia em 2020 e hoje foi um cabo eleitoral de Flávio Bolsonaro. Gente, é muito rápido as mudanças. As coisas acontecem rápido mesmo. É, assim, não tira isso do esquadro, não. Essa manifestação de apoio do Michel Temer deve ter levado uns 6 votos de Higienópolis e uns 4 votos do Alto de Pinheiros pro Flávio Bolsonaro. Porque, como é uma massa de votos Michel Temer, né? Agora, como articulador político, ninguém nega o poder do cara. Ele sabe mexer o doce, ele sabe jogar esse jogo. E ele é amigo, sim, do Alexandre de Moraes. Ele que fez o Bolsonaro escrever aquela cartinha pós 7 de setembro de 2021 para o Alexandre de Moraes. O Bolsonaro escreveu a cartinha mandando foi mal, tava doidão, pro Xandão. E o Xandão foi e baixou a bola. Então não tira isso da conta não, José Luiz. O Brasil é louco mesmo. 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
6: Em frente com Falando Sério, Rádio Interativo. Vamos aqui com a participação dos nossos ouvintes através de mensagens de voz.
7: Bom dia, bom dia, bom dia.
6: Dia.
7: Zé Luiz.
6: Opa.
7: Vocês não acham que aquele negócio que o Lula fez das bets não deu nenhum votinho pra ele e ainda ajudou o Flávio Bolsonaro? Porque essa migração do voto útil e essa mudança, sei que teve erro de pesquisa, mas acho que não foi tanto assim, não. Eu acho que o fato que gerou essa modificação foi aquele negócio das bets. As pessoas falam que não gostam da bet, mas não conseguem ficar sem jogar. Eu nunca joguei em bet, eu tenho raiva de bet, eu apoio aquela medida, mas eu acho que aquilo lá pode ter sido o que fez com que o Lula perdesse votos. Fala sobre isso, por favor.
6: Bom, eu já fiz essa ponderação aqui. Será que eles colocaram na balança, porque foi uma medida de desespero ali em cima da hora, né? Há talvez menos de 2 semanas do primeiro turno, que o Lula tomou numa canetada, e eu avaliei o seguinte: será que eles esperavam ou analisaram os efeitos negativos de uma medida que, apesar de ser popular, de ter o apoio da maioria da população, iria despertar a ira dos grandes clubes brasileiros, a ira das grandes emissoras brasileiras que ganham muito dinheiro com o bet, a ira dos influenciadores digitais que ganham muito dinheiro com o bet, a ira das próprias empresas que têm muita grana para impulsionar conteúdos contra o Lula nas redes sociais, e a ira das big techs que também ganham muito dinheiro com as bets. Então, assim, eles podem não ter feito o cálculo do contragolpe que viria. Porque esse pessoal todo junto, meu amigo, tem um poder de passar o rolo compressor nas redes sociais, que é uma beleza. São 7 horas nas redes sociais e nos veículos de comunicação, né? Pablo Coça.
8: Eu acho que, na verdade, foi só uma questão de time mesmo. Deu tempo das pessoas captarem isso aí. Se tivesse sido feito há mais tempo, entendeu? Se tivesse sido algo feito há mais tempo, poderia ser inclusive algo mais organizado, algo mais encadeado, sem ser no afogadilho, sem ser tão assodado, poderia ter sido melhor. O governo demorou para agir. Na verdade, quando agiu lá atrás, na regulamentação, pensou-se exclusivamente na perspectiva arrecadatória. Esse foi o ponto. Não se colocou na mesa a questão da saúde pública. Colocou, vai ter que pagar essa outorga, vai ter que pagar isso aqui de imposto, e beleza, isso aqui vai ajudar a compor o caixa. Isso vai entrar isso aqui para o erário. E não se pensou nas perspectivas de saúde. tivesse pensado lá atrás, já na regulamentação, proibido a publicidade, já tivesse feito algo muito mais sério com uma perspectiva de saúde pública, talvez o impacto não estivesse agora. Eu tenho a impressão que continua sim uma medida popular, as pesquisas mostram isso, mas eu creio que ter sido tão em cima da hora não deu o resultado necessário ainda em primeiro turno, mas ainda tem 3 semanas no segundo turno, e eu insisto, gente, o tempo tá passando muito rápido. Um dia acontece 30 mil coisas. Assim, vê, a gente nem tá falando mais de Nossa Senhora Aparecida, que parecia que era a grande pauta da eleição. A gente fica tão envolto aqui nessa questão do dia, que tá esquecendo assim que a gente tá sendo atropelado. Gente, ainda tem muita coisa pra acontecer. Uma Nossa Senhora que acontece, eu digo, uma polêmica de Nossa Senhora que acontece lá na iminência da urna, às vezes muda as coisas. Tá tudo muito doido.
6: É, e você viu que em Aparecida do Norte, Flávio Bolsonaro venceu e venceu assim com a distância imensa do Lula? Você viu isso, Pablo Cossa?
8: Eu não tinha visto esse dado, não. Olha. Aí, ó, isso aí diz algumas coisas, hein?
6: Olha só, depois da polêmica da padroeira, a Aparecida da maioria dos votos a Flávio. Ele conquistou 58,30% dos votos na cidade, que abriga o santuário em homenagem à santa que gerou polêmica na reta da campanha. Lula teve 32,12% dos votos. Ou seja, Flávio Bolsonaro teve quase o dobro de votos de Lula na cidade da Padroeira. Agora são 7:36. Bora lá, ouvinte, gravando.
9: Não defendendo, né? Olha lá, o Caiado, até porque não teve meu voto. Não tem meu voto. Mas a gente tem que ser justo. Na verdade, não foi o fato da pergunta em si, que já foi questionado em vários outros momentos. O problema aí foi a palavra farsante. Quando chamou ele de farsante, ele saiu, ficou completamente temperado.
6: Valeu, ouvinte, muito obrigado. Mais ouvintes interagindo com a gente, pois não, jornalista Popcos?
8: Eu não me recordo, talvez você, José, a Patrícia podem me ajudar em relação a isso. O Josias chamou o Caiado de farsante ou o Flávio Bolsonaro de farsante? Eu não me recordo desse momento aí. Vocês estão sendo vocês
6: e aqui na matéria que eu não vi a entrevista não vi esse detalhe na matéria.
8: Então é uma informação que nos ultrapassa.
6: Vamos fazer a checagem. Vamos fazer a checagem, Pablo Cossa. Agora são 7:37. Bora lá com mais ouvintes interagindo e com mais notícias para você interagir com a gente. Parque Butirama vai ser reaberto para o Dia das Crianças. Local histórico de lazer infantil ficou fechado para o grande público desde março do ano passado. Meu amigo, Patrícia, você é aqui de Goiânia?
10: Eu sou.
6: O Pablo eu também sou. Todo mundo que nasceu aqui, foi criado aqui, ou quem veio para cá quando criança, todo mundo tem uma memória afetiva do Mutirama. E a minha é muito maior do que a de vocês, né? Porque eu já existia na época da inauguração. Era criancinha, não fui na inauguração, mas tenho uma lembrança vaga de um tio levando a gente, levando os sobrinhos lá no Mutirama à noite. Ele teve o privilégio de entrar antes da inauguração, porque ele tinha patrocinado um daqueles bancos de concreto. Tinha lá o nome ele tinha uma fabriquinha de móveis. E aí, como ele se apresentou pro guarda, disse, tinha um banco lá, o guarda deixou entrar e a gente ali na penumbra da noite, conseguiu ver aqueles brinquedos que eu tinha visto passar na porta da minha casa, na Avenida da Araguaia. O Iris já era o marqueteiro da época, Pablo Cossa. Então, como não tinha rede social para badalar as coisas, ele fez um desfile, aqueles brinquedos, acho que a maioria era importada, era coisa super moderna para a época, e fez um desfile, né? Os caminhões passaram com aqueles brinquedos que seriam instalados no Mutirama, passaram na porta da minha casa, porque a minha casa ficava na Avenida Araguaia, já descendo pro Mutirama. Acho que na reta final do desfile, eu vi aquilo tudo passando, novinho, colorido, e fiquei naquela vontade. Então, o Mutirama é muito importante historicamente para Goiânia, Pablo Cossa.
8: Ah, ele é a memória afetiva de todo o goianiense. Quem nasceu em Goiânia teve a infância em Goiânia, tem algum momento querido que guarda na sua memória em relação àquele espaço. Ele é simbolicamente mais importante para estar fechado tanto tempo. 18 meses numa infância é tempo demais, gente. É porque a gente pensa um ano e meio numa perspectiva de adulto. Para criança, um ano e meio é tempo demais, sabe assim? Muda tudo num ano e meio. Então não dá para esse espaço ficar negligenciado como está sendo por Goiânia há tanto tempo. E parece que é uma reforma infinita, José Luiz. Sabe, o que me impressiona é o seguinte, o Mutirama tá igual aquela brincadeira de vivo ou morto. Aberto ou fechado? Aberto, fechado, fechado, aberto, aberto, aberto, fechado, fechado, fechado, aberto. Você nunca sabe. Se perguntar pro Google, o Google se perde, entendeu? Assim, é vivo ou morto? Mutirama, vivo, morto, morto, morto, vivo, vivo. Sabe? É isso aí que tá acontecendo com o Mutirama. Mas que palhaçada é essa com a infância goianiense?
6: Vamos lá, o prefeito Sandro Mabel vai anunciar amanhã a reabertura para o grande público do Parque Iris Rezende Machado, o Mutirama, no setor central. As crianças estavam sem poder brincar na atração do histórico local de lazer infantil da capital desde março de 2025. 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
10: Não, Pablo e Zé, né? Quais são os brinquedos que vocês acumulam mais flashes assim?
6: Porque... o meu Autorama. Eu, né, criancinha, devia ter uns 5 anos de idade, dirigindo um carro, um carrinho, pra mim eu ficava sonhando até com o trajeto do Autorama.
10: Eu é o trem fantasma que eu achava o ó de assustador.
6: Nossa, eu fechava o olho, eu ia e fechava o olho.
10: E um escorrega, que é bem na lateral.
8: O tobogã, são os meus também.
10: Os seus também.
8: O tobogã e o trem fantasma. Eu lembro de subir as escadas do tobogã com minha mãe, sabe? Ela me colocar no colo, assim, aquele saco de. É um saco de arroz, assim, né? Que você colocava pra escorregar, né? Aí você colocava aquele saco lá, minha mãe me colocou no colo e aquele frio na barriga do tobogã. É legal demais.
6: Agora são 7:42. 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
11: Bom dia, José Luiz, ouvinte, a bancada, Pablo Costa. José Luiz, e me responde aí, e aquele processo do Bolsonaro lá da Covid, das vacinas, foi arquivado, foi? Não vai falar mais nada, não? Sobre o sobrefaturamento das vacinas?
6: Eita, tudo isso aí a gente tem que pesquisar, né? Que são assuntos que estão tão lá no esquecimento que a gente não tem tudo na cabeça, não, ouvinte. São 7:43. Bora lá com mais Falando Sério na Rádio Interativa FM. 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Vamos lá com as próximas notícias. Flávio Bolsonaro considera mudar correção da Previdência, da Saúde e da Educação para obter até 250 bilhões. Campanha diz que não se pode transformar conversas informais, interpretação de terceiros ou especulação em posição oficial da candidatura. No limite, propostas prevêem corrigir INSS, BPC e despesas sociais pela inflação e aprovar a SuperPEC entre eleição e posse. Tá aqui na Folha de São Paulo. Então, pelo que eu entendi, a ideia é corrigir o INSS, o BPC, que é o Benefício de Prestação Continuada, e despesas sociais apenas pela inflação, Pablo Costa.
8: É, isso aí é um projeto que o pai já fez, né? Durante o governo de Jair Bolsonaro, e lembrando que Flávio Bolsonaro é somente um Bolsonaro 2. Por quê? Porque Flávio Bolsonaro só está na posição que está porque ostenta o sobrenome que ostenta. Porque se fosse o Flávio Bananinha, né, para citar o ex-vice lá, o Mourão, se fosse o Flávio Bananinha, não, ele não estaria onde está. Ele está onde está porque recebeu o endosso do pai e os votos da liderança que o pai, de forma inequívoca, tem. Então, é uma continuidade de percepção de governo. E foi o que aconteceu. O reajuste do salário mínimo não teve aumento real. Os investimentos em saúde e educação também mantiveram ali no seu piso legal. Não teve uma alteração constitucional para diminuir, mas também não teve avanço de investimentos.
6: Agora são 7h45, voltamos em instantes.
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8: 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Respondendo aquele ouvinte, o inquérito que investigava o ex-presidente Jair Bolsonaro por suposta fraude e adulteração dos cartões de vacina da Covid-19 foi arquivado em março do ano passado pelo Supremo. Ministro Alexandre de Moraes determinou o arquivamento irretratável da investigação contra o ex-presidente e o deputado federal Gutenberg Reis no dia 28 de março do ano passado. O arquivamento atendeu a uma manifestação do Procurador-Geral da República, Paulo Gonê. E com relação ao processo por suposta prevaricação, no caso das compras das vacinas ou da compra das vacinas Covaxin, esse inquérito também foi arquivado pelo Supremo. A decisão aconteceu em abril de 2022, quando a ministra Rosa Weber acatou um então novo pedido da PGR e determinou o encerramento do inquérito. A PGR argumentou que não havia elementos suficientes por causa ou tipificação de crime de prevaricação por parte do ex-presidente. O contrato da vacina indiana Covaxin acabou cancelado pelo governo em 2021 e as doses acabaram nunca sendo compradas. Agora são 7h52. Bora lá com mais Falando Sério da Rádio Interativa FM, Procuradoria Regional Eleitoral, ou seja, Procuradoria Regional Eleitoral pede investigação sobre médica que orientou a não dar alta a petistas no dia da eleição. O órgão informou que adotou medidas preventivas para garantir o livre exercício do voto. No segundo turno, médica foi afastada das funções, enquanto o caso é apurado. Bem, vamos lá. O nome da médica é Marcela Segato de Souza Melo. Ela é suspeita de orientar outros profissionais de saúde a não dar alta a pacientes durante o primeiro turno das eleições, porque, segundo ela, a maioria era petista. A ginecologista e obstetra foi afastada das funções no Hospital Municipal da Mulher e Maternidade Célia Câmara, Pablo Costa.
9: Aquilo que falamos ontem já, né, José Luiz? As pessoas acham que grupo de zap é conversa de boteco e não é, ele gera prova e os grupos de WhatsApp muitas vezes são extensão da conversa profissional, porque se trata de um grupo ali envolvendo questões de trabalho, e ela já publicou uma nota ali se desculpando, né, falando que aquilo não reflete sua atitude profissional. Creio que essa investigação vai dar algum tipo de sanção, mas não vai nada muito adiante, não.
8: Ah, quer falar, Patrícia?
10: Quero, exatamente o que o Pablo falou, as pessoas precisam parar de achar que internet é terra sem lei, né? Que você pode depositar suas frustrações, suas ideologias, e ainda mais ela que estava no exercício da função ali, da função profissional dela, taxar aqueles pacientes, supostamente negaram a liberação, né? Prevaricar ali no exercício de suas funções, pelo voto, pela ideologia, pelo partido deles. Então, acredito que ela vá sofrer algum tipo de sanção aí pelo CRM e vai seguir.
8: Real time, big data, 77% dos eleitores de Renan já definiram voto no segundo turno. Levantamento do Instituto realizou 1.600 entrevistas em todo o país, nos dias 6 e 7 de outubro, ontem e anteontem. Vamos lá. A pesquisa, né, mostrou que 77% dos que votaram em Renan já estão com um voto completamente definido. Vamos ver aqui. Segundo os dados, 10% dos eleitores de Renan tem a posição quase definida, mas ainda podem mudar. A mesma porcentagem, 10%, também se considera bastante indefinida em relação à escolha do candidato para o segundo turno. 3% do candidato, daqueles que votaram no candidato do Missão, dizem que a posição sobre o dia 25 está completamente indefinida. Pois é. E aí o Instituto, será que tá fazendo mistério para publicar amanhã? Porque o mais importante aqui é saber. Não, e aí, desses que definiram? Quantos vão votar no Flávio? Quantos vão votar no Lula, Pablo Costa?
9: Pela tendência ideológica, seria para Flávio, né? Uhum. Se tivermos, assim, uma leitura exclusivamente de tendência ideológica. Agora, numa tendência pragmática, o Renan já tá. A gente comentou ontem, o Marcelo Saft trouxe muitas informações em relação a isso, né? As lives que o Renan tá fazendo, que ele já tá descolando do campo da direita. E não sei se isso é capaz de influenciar o eleitor ali na base. Mas a chave da virada não tá tanto nos eleitores de Cury, Renan e Caiado. A chave da virada, se é que ela virar, e hoje, por exemplo, ontem eu falei que os matemáticos que escreveram o artigo na Folha de São Paulo davam entre 20% e 30%, né? A Eurásia, né? Aquela consultoria, de grana grossa mesmo, né? Da Faria Lima, dá 70% de chance de vitória pro Flávio Bolsonaro. Ou seja, no melhor dos cenários das expectativas, hoje é 30% de possibilidade de vitória do Lula. Melhor dos cenários, ou seja, daí para baixo. Então, a chave da virada não está nesses votos. Está em reduzir a abstenção, que, de acordo com Antônio Lavareda, né, cientista político especialista em pesquisas, ele diz que o percentual maior de Flávio Bolsonaro perante Lula se deu não por uma virada de voto, mas pelo aumento da abstenção no eleitorado de Lula. Então, se tiver virada, não vai ser nos que se manifestaram pelo voto. Vai sim levar mais gente que não foi para a urna no primeiro turno, no segundo. É um desafio fácil? Não, insisto. Tradicionalmente, tem uma votação menor, ou uma abstenção maior em segundo turno do que em primeiro.
8: E atenção, porque já saiu a primeira pesquisa do segundo turno. Pesquisa Poder Data AIA, divulgada hoje, mostra Flávio Bolsonaro à frente na disputa de segundo turno à presidência da República. No embate contra Lula, Flávio aparece com 53% das intenções de votos válidos contra 47% das intenções de voto para Lula. É a primeira pesquisa depois do primeiro turno das eleições em que Flávio teve 47,3% e Lula 45,16%. Ou seja, por essa pesquisa, Flávio estaria crescendo 6 pontos e Lula apenas 2 pontos. É, e aí, eu fiz ontem aquela projeção em cima da margem histórica de votação no segundo, a margem histórica, média histórica, é de que 65% dos votos dos outros candidatos no segundo turno sejam carreados para quem já ficou em primeiro no primeiro turno e 35% para o que ficou em segundo lugar. Eu falei, ó, por essa margem, que é o que naturalmente deve acontecer nesse segundo turno, até pelo perfil dos candidatos, né, que se apresentavam como terceira via, como Renan Santos, como Romeu Zema, como Ronaldo Caiado, o natural é que a maioria vá para Flávio mesmo. Então, nesse cenário, naturalmente, Flávio já teria 52, mais ou menos 52, contra mais ou menos 48% de Lula, que é mais ou menos o que essa pesquisa está trazendo, 53 a 47, Pablo Costa.
9: É, exatamente. Eu tô vendo aqui, ela trabalha com 1,8 de margem de erro, ou seja, a sua projeção não estava errada, não. Agora, eu não consegui ver aqui, até porque eles não publicaram ainda, porque aqui eles deram já em votos válidos, né? Eu queria ver o percentual de indecisos, de branco e nulo. E eu não consegui encontrar isso aqui ainda, porque acabou de sair, né? Então não vi o relatório completo. Para entender o cenário mais complexo, entendeu, José Luiz? Ah, então tem onde buscar voto? O percentual de indefinidos já está tão baixo assim que é inexpressivo. E como esses dados aí eu vi, eles são de votos válidos, então naturalmente já exclui quem diz que não sabe, os indecisos e brancos e nulos. Eu queria saber esse percentual e não consegui encontrar ainda.
8: Vamos lá, expectativa de vitória. Entre os entrevistados, 54% avaliam que Flávio tem mais chances de vencer a eleição, enquanto 37% consideram Lula o candidato com maior probabilidade de vitória. Outros 9% não souberam responder. Bom, em uma semana a expectativa de vitória de Flávio cresceu 9%. No mesmo período, a expectativa de vitória de Lula caiu 11%. Agora são 8:01, finalzinho do programa. 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Quer comentar, Patrícia?
10: Não.
8: Sem comentários da Patrícia. Vamos lá, operação prende irmãos e mais 8 suspeitos de tráfico de drogas em Goiás. São 10 mandados de prisão e 9 de busca e apreensão em Goiânia e na cidade de Goiás. As prisões são realizadas pela Operação Destroyer Domini Veteris, que visa desarticular um grupo suspeito de tráfico de drogas e associação para o tráfico. Os nomes dos suspeitos presos na operação desta quinta-feira não foram divulgados. Segundo o delegado responsável pela operação, Ricardo Ramos, já foram presas 10 pessoas e entre as apreensões estão 2 armas de fogo e uma grande quantidade de drogas. Vamos lá, 8:04, finalmente.

0: Castro, perita criminal da Polícia Científica de Goiás.
1: Obrigada, bom dia a todos.
0: Bom dia, bom dia, bom dia. Está chegando o programa Hora do Cafezinho. Sandra Rodrigues, que está em férias por 2 semanas. Voltamos amanhã às 6 da manhã.

0: Bom dia, Goiânia. Bom dia, glorioso estado de Goiás. Tá começando mais um cafezinho pra conta. Bom dia, Anne, tudo bem?
1: Ai, pera, bom dia.
0: Tudo jóia?
1: Agora sim.
0: André Pupulim, meu amigo, tudo bem com você?
2: Bom dia, DJ. Bom dia, Anne. Bom dia aos nossos ouvintes. Hoje você pegou a Anne no pulo. Porque ela normalmente espera que você dê bom dia pra mim e depois pra ela.
1: Não tinha colocado nem o fone ainda.
0: Eu gosto de alterar e pegar no susto. Tá certo. E hoje começamos bem pra cima, alto astral, como diria a Anne.
1: Sim.
0: Com Beto Barbosa. Eu gosto de preta, falar pra mim.
1: Falo o que você sente por mim.
2: É, mas a mais famosa é a docica, não?
0: Também. Não, é assim, ele foi um fenômeno nos anos 90, né?
2: Foi.
0: A lambada. É, Kaoma foi, assim, o precursor de todos, né? Foi, quando chegou era tudo mato. Kaoma.
2: Eu não, acho que foi Kaoma e o Beto Barbosa, né?
1: Beto Barbosa. Minha época,
2: e Sara Jane também.
0: Sara Jane.
2: Vamos abrir a roda. Faz de conta que você não tem seus 50 anos.
0: Não, parece que a Anne não dançou isso aí, né?
2: Não, a Anne não. Tinha aquela sainha rodadinha, curtinha.
0: Dela, pare... rapaz. Ó, se ela ficasse de perfil, não.
1: Eu tenho mesmo.
0: Se você ficasse de perfil, não apareceria. Estou magrinha, magérrima. Não era magérrima?
1: Era.
0: Tá certo. E dançarina, né? Da lambada.
1: Eu era assim.
2: Lá no New World, que você.
1: New World Garden.
2: Aí, tá vendo? Era uma florzinha dançando lambada no New World Garden.
0: Tá certo.
2: Como que é? New World Garden.
0: New World Garden. Lembrando que tá começando mais um cafezinho aqui pelos 949. 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Seguinte, gente. O que vai rolar hoje nesse programa? Tô colocando uma música mais soft.
1: Eu não sei, eu não tava na reunião de pauta.
0: O Pupulim comanda aqui.
2: Hoje nós temos nossa enquete. Nossa enquete é pra aquele público que gosta de achar os defeitos.
1: O DJ!
2: Tá vendo? Mas a sugestão é dele.
1: Ah, por que será?
2: Hoje nós voltamos ao nosso assunto que sempre dá boa participação. Super-heróis.
0: Adoro.
2: E a gente quer uma avaliação do RH nosso, dos nossos ouvintes. Qual super-herói é o que você acha mais imprestável?
0: É,
2: o que não serve pra nada.
0: Não serve pra nada. Vamos dar opiniões pra abrir as.
2: Por exemplo, se o André tivesse aqui, ele ia falar que é o Flash.
0: Não, pro André é todos, né?
2: É o todo, mas não, mas o The Flash pra ele é o pior. Mas o The Flash serve pra alguma coisa. Ele poderia trabalhar no Correios.
0: Entregar
2: todas as cartas.
0: Ou então pra Shopee, entregar com encomendas.
1: Nossa,
0: encomendas.
1: Isso é ótimo. Eu tô esperando uma encomenda da Shopee, que misericórdia.
2: Nossa, eu tô com uma que tá pra chegar em novembro.
0: Então.
1: O meu já era pra ter chegado.
0: Então já descobrimos aí uma função para o Flash. Já não é tão imprestável assim.
2: É. Aí, por exemplo, o Batman. O Batman é alguém perturbado, com sérios problemas psicológicos, que é bilionário.
0: Só. Me tire a ideia de onde ele é super-herói.
2: Não, e onde um cara marmanjo, adulto, vai lidar com seus traumas, veste uma fantasia de morcego? É. Não, cara, senta no divã. Senta no divã.
1: Eu super me fantasiaria também, saia da noite aí, surtada.
0: Agora, eu posso abrir o nosso leque?
2: Pode.
0: Ele é prestável, não imprestável, porém é um cara que precisa de ajuda.
2: Quem?
0: O Superman é um cara que usa cueca por cima da roupa.
2: É, não, o figurino, o outfit do Superman ficou parado lá nos anos 40.
0: Então quer dizer, eu gostaria que você analisasse

0: todos os super-heróis que você conhece, supostos super-heróis.
1: Mas você sabe por que o desenho do super-herói tem... Aí o Batman também usa uma tanguinha ali.
0: Usa.
1: Eles têm essa cueca marcada.
0: O Robin também.
1: É pra poder, quando começaram a desenhar, pra ele não ficar uma figura, um bloco de imagem, aí você desenhava a sunga ali, a tanguinha, pra dividir o corpo e dar a sensação de ter um corpo.
0: Mas como é que ele faz xixi?
1: Não, aí ele não faz.
2: Ele não faz.
1: Ele tem uma super bexiga.
0: Não, ele Batman consegue... não. O Batman não é super-herói.
1: Ah, mas o Batman deve ter alguma sonda. Ele pagou pra poder fazer isso.
3: Uma sonda, né?
1: É, ele comprou pra ele uma bexiga biônica.
2: Nossa, nossa, gente, vocês estão...
0: Que viagem, Joé. Então é o seguinte, ouvinte, queremos saber de você. Qual o super-herói você acha descartável? Que é super-herói...
1: Imprestável, né?
0: Imprestável. 3226-9490. Tá valendo o que, Anne? Por favor.
2: Pode de creatina, não vibe. Par de ingressos. Não, esse aqui é pro outro
0: não
2: programa.
0: Não tem problema, não. Pode. Par de ingressos dos cinemais. Temos também a
2: Bioestratos,
0: kit Bioestratos, pra você participar aqui do cafezinho contando pra gente. Qual super-herói você acha que não deveria existir, imprestável? E por quê? Isso
1: por quê?
0: Que é o mais importante. Anne, esse programa está apenas começando.
2: Não só... para.
0: Não, não.
2: Eu não peguei.
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0: saudade do meu menino, viu, Pupulim?
1: Aí ele tá lá aproveitando.
0: Ele tá com muito buchaché.
2: Ele tá pra onde?
1: Ele tá pra Chapada.
0: Literalmente.
1: Vi fotos dele ontem, conversei com o Gabi, Gabi falou que ele tá lá descansando.
0: Falou que ele tá mais calmo?
1: Tentando, né?
0: Tentamos.
1: Falei pra ela, ó, vocês aproveita, descansa aí, que nós estamos cuidando do boteco aqui.
0: Tá certo, é, não.
1: Tem uma pessoa aí bagunçando as garrafas, bagunçando as garrafas, tirando as cadeiras do lugar, mas o boteco ainda tá em ordem.
0: Tá em ordem. Munif, bom dia, meu amigo.
3: Bom dia, bom dia. Olha, DJ, você tá até mais feliz do lado da Anne, que é uma figura agora âncora feminina.
0: Eu sou profissional.
2: Você é
0: profissional?
2: Sorri aí. Fala que você tá muito feliz, concorda com ele.
0: É.
2: Nossa, credo.
3: Mas saudade, sim, André, curta aí, velho.
2: Teve uma pausa dramática, depois não, uma risadinha.
0: Estou muito feliz.
3: Anne, prazer conhecer,
2: opa,
3: viu?
2: Viu, você tem que me apresentar os convidados, que eu não conheço os convidados.
0: Acabei
2: prazer, Anne.
0: Munif.
2: Prazer, Anne.
3: Prazer, ah, tá então sorriso. Tá. Continua. O programa continua a mesma coisa. O mau humor do DJ e a alegria do outro.
2: Isso não muda.
0: Por isso que eu escolhi a Anne pra participar. Pra ter esse pêndulo.
3: Entendi.
0: Deixa eu te falar um negócio. A Luciana vem. Pupulinha, a Luciana é amanhã, é?
1: É sábado.
0: É sábado. Vamos tirar as cartas pra Anne. Eu que tô curioso.
2: Eu também.
0: Ela é taróloga, vai tirar as cartas, mas vamos perguntar coisa cabeluda no ar.
1: Não, aí eu acho que a gente pode abrir pros ouvintes mandarem as perguntas pra Luciana fazer o jogo da Anne.
2: Gente, eu sim, eu tenho mais hater do que fã. Então, eu não sei se
1: você
2: vai.
1: Não, você tem vários fãs. Você só recebe mensagem de fã aqui, ó. A gente nunca recebe um. Ah, eu adoro você.
2: Gente, no meu Instagram, você é sensacional. Tudo falso. Tudo são falsos aqui, ó. No meu Instagram, eles acabam comigo.
3: Aqui, sei, as mensagens aqui não dá pra ser lida e sempre com pi, pi,
0: Meu amigo Felipe, direto do Oficina Cervejaria, tudo bem, meu amigo?
4: Bom dia.
0: Bom dia.
4: Graças a Deus, tudo bem. Bom dia a todos aí.
0: Da hora que você acordou pra cá, já foi quanto? 500 mil já faturado?
4: Não, ainda não bati a meta ainda não.
0: Ah, não. Porque aí a gente tem que dobrar a meta, né? Você sabe.
1: Ele chegou atrasadinho hoje. Encaladinho ali.
4: Não, programa, não. Gostei do upgrade que foi feito no programa.
0: Gostou?
4: Gostei demais.
2: Convidado novo,
0: esse
2: não conheço.
0: É o Felipe.
2: Oi, Felipe.
0: Proprietário do Oficina Cervejaria. Nossa prazer, confraternização Anne. Anual é lá no oficina.
2: É, sim.
0: Então, ele é o dono lá, entendeu?
2: Tudo bem, Felipe?
4: Bem, tudo bem.
2: Acordou você? Bem?
1: Essa aí é a Anne. A gente tá cuidando dela aqui uns dias.
0: A gente pegou pra criar aí alguns dias, sabe?
4: Ah, tava, o Dano foi substituído, não?
1: Não, é só de férias mesmo.
4: Ah, que pena.
1: Ela tava ali na rua com uma faixinha assim, do tipo, preciso de emprego de locutora. Ela tava com um programa só no sábado.
2: Eu acho que eu posso ser convidada fixa também, depois que o André voltar. O que vocês
1: acham?
2: Pode,
1: a gente arruma um dia na semana pra você.
0: E aqui todos é tranquilo, viu? Aqui você deu alimento 3 vezes ao dia, não dá problema, mano. Alimentou de manhã, tarde e à noite, tá de boa.
1: Cartão de vacina tá ok?
2: Tá,
1: não
2: tá? Certo.
1: Toma antirrábica, Anne.
2: Tá tudo certo.
0: Não, tô preocupado, ela me mordeu.
2: Pra uma gatinha, né?
1: Dá arranhada.
0: Arranhada aqui, não sei não. Mas tudo bem, ó, o seguinte. Enquete de hoje no cafezinho. Super-heróis.
1: Imprestáveis.
0: Imprestáveis. Aquele super-herói que você não sabe por que existe.
1: Pode pedir pra passar no RH.
0: Esse programa hoje é pra criticar super-heróis.
3: Posso falar dois?
0: Que o André não está aqui, porque o André odeia super-heróis.
1: Então, mas ele gosta do Goku.
0: É.
1: Que agora, só sabe morrer e ressuscitar.
0: Agora a coisa mudou.
1: E quem vai fazer algumas coisas precisa das esferas do dragão.
0: Pois não, Munif, qual? Dois.
3: Pra mim, Zorro e Batman da papa. É só dois caras que tem dinheiro e quer salvar alguma coisa.
0: O Zorro.
2: Salvar um
3: e
2: mundo.
3: O Batman. Não,
0: o Batman, eu concordo com você. Eu tô tentando analisar o Zorro.
1: O Zorro tem uma espada e usa uma fita no rosto achando que ninguém vai reconhecer ele.
3: Mas, ô, DJ, o que você acha do cavalo do Zorro?
0: Maravilhoso.
4: O Zorro é antigo demais, criança nova, não sabe nem
2: mais o que é Zorro. Eu não lembro,
0: E sabia que tem
1: dois Zorros, né? Fica disfarçando 60 anos.
0: O Zorro do Velho Oeste e aquele Zorro mexicano. O Zorro do Velho Oeste tinha até um parceiro dele que era um índio. Fizeram um filme, foi um fracasso, o Johnny Depp era um índio.
3: Ah, eu lembro.
0: Então, chama Zorro. Por exemplo, o super-herói Fantasma.
1: Ah, eu ia falar o Fantasma. Como? O cara veste roxo no meio da floresta. Já começou errado na escolha da roupa pra ser o Fantasma.
0: Entendeu? Então, assim, tem muito super-herói que a gente merece descer o cacete.
3: E a Mulher Maravilha, só o chicote. Mais nada.
2: Não, mas
3: ela
2: é maravilhosa.
0: Ela é maravilhosa.
3: Você tá falando de beleza?
2: Não.
0: Não, nós estamos falando de superpoder. E outra coisa, nós vamos debater isso e muito mais no próximo bloco, tá certo? Vão pensando aí, já já, moral pros ouvintes e prêmio Anne, esse programa.
2: Não para.
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0: Interativa, som de Paramore.
1: Você é luz.
0: Viu, Anne?
2: Pra quê? Essa música é pra mim.
0: É, ué. Claro.
2: Manhã de sol.
0: Na verdade, vai, você é. Você é meu iaiá. Meu ioiô. Ai, seguinte. Cafezinho, Go Back to Bahia, um programa no vibe. 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
0: 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Seguinte.
3: Furacão 2000. Coronado. Muito nervoso.
4: Equipe poderosa, Furacão 2000.
3: Tornado.
4: E quem não gostou?
5: Tá, tá, tá.
0: Ah, pra dar uma exorcizada, sabe? Eu adoro. Furacão 2000, bons tempos. Anne, tem ouvinte participando?
2: Tem! Muitos ouvintes!
0: Anne, chão, chão, chão, chão, chão.
2: Vai, Pupurim!
6: Chão.
0: Adorei, viu, gente? Chão, chão. Vai lá, ouvinte.
2: Vai.
6: Bom dia, DJ. Bom dia, Pupurim.
0: Fala, meu filho.
6: Bom dia, Deusa Anne.
2: Oi, tudo bom?
0: Deusa Anne.
6: Não vou perder o programa de sábado nem a pau.
0: Por quê?
6: Quer ver se a Anne vai desencalhar.
2: Ai.
6: E sobre a enquete de hoje, um que eu acho imprestável é o Capitão América.
0: Por quê?
6: Cara, o cara não tem poder nenhum, só tem um escudo. Na verdade, ele é um magrelo que usou anabolizante.
0: É bem
6: não
0: desse
6: tem poder
0: jeito.
6: Nenhum que é o cara.
2: É. Ele é lindo! O não, poder mas... dele é ser lindo. Nossa.
0: O poder dele é a beleza.
6: Mas
0: então.
6: Ele é lindo magrelo.
2: Nossa.
6: Ou depois do anabolizante?
2: Depois do anabolizante.
6: Você lembra da cena do glúteo dele?
2: Ele é lindo. Você tá me fazendo lembrar.
6: Ela viaja.
2: Ele é muito lindo.
6: Ele tá tendo gatilhos.
0: Você acabou de abrir a caixa de Pandora.
2: Nossa, ele é muito lindo.
0: Mais ouvinte participando.
2: Opa, vamos.
7: Opa, bom dia, cafezeiro.
0: Bom
7: rapaz,
0: dia.
7: Um herói que assim não resolve nada, é o Spectrum Man, hein? O cara luta com dois macacos falantes contra os bichinhos de pelúcia. Não dá não. Serve pra nada.
0: Mas o que que acontece? O Spectrum Man, ele, na visão deles, ele tá lutando contra monstros colossais.
6: Sim, numa maquete.
0: É, numa maquete.
2: Eu não sei, nem mas, quem é.
0: Entendeu?
6: Spectrum Man. É um Super Sentai. Tantã.
0: Não, você fez só piorar, Super Sentai. Agora que ela...
6: Que é o você super... sabe o que é o Super
2: não,
6: Sentai?
2: Não.
0: Eu falei.
2: Não sei o que vocês estão falando.
0: Não é uma pessoa que super senta.
6: Você lembra do Jaspion?
2: Sim.
6: Change Man.
2: Não.
0: É, mas é da
6: Jiraiya, Ninja, Jiraiya.
0: Power Rangers.
2: Lembro!
6: O Power Rangers
2: rosa.
6: É uma versão estadunidense de um Super Sentai.
0: Pronto.
6: Que é aquilo ali.
2: Ah, legal.
6: O Spectrum Man é um dos primeiros.
0: É o pai de todos.
6: Olha, pra
0: apesar
6: mim.
0: Apesar que tinha o Spectrum Man, Ultra Seven e Ultraman.
6: E o Black Kamen Rider, né?
8: Olha, pra mim, todos os super-heróis não servem de nada. Pra mim, o único que serve é Chuck Norris. Não falando Chuck Norris,
0: não, mas
8: tá
0: o Chuck Norris era considerado um celestial, né? É diferente.
8: Então, é isso que eu tô falando, ele é o Mor.
6: No princípio havia o Chuck Norris.
0: No princípio.
6: Aí ele disse, façam-se os heróis.
0: Isso.
6: Aí começaram a surgir.
0: Entendeu? Ele é um semideus, não, ele é um deus. Aí depois vem os celestiais que são semideus.
8: Me ouso falar que ele vem antes de Zeus.
0: Mas... você acha que quem fez Zeus?
8: Ele.
0: Chuck Norris.
6: Quem pegou o raio e deu na mão do Zeus? Toma.
0: Entendeu?
8: É isso. Não falando que Chuck Norris, ouvinte, pode falar à vontade qualquer super-herói.
9: E os Power Rangers?
0: Ah, peraí, desculpa aqui, pode falar.
8: E os Power Rangers?
0: São
8: super-heróis? Também são, né?
0: São, tem super-poderes.
8: Tarzan também?
6: Tarzan?
0: Não.
8: O Tarzan é o super-herói da selva.
2: É.
8: Antes de ter tecnologia.
0: Sei, mas só destrói
8: do mata.
0: Qual o superpoder do Tarzan? Ele tem uma força de um gorila, que já é algo fora do normal, né? Que nem à toa que ele lutava contra gorila.
6: Mas assim, vamos lá. Tarzan é um menino que foi abandonado pela família. Cresceu num lar disfuncional.
0: Disfuncional? Não, a família dele.
6: Sem recursos,
1: sem educação. Não, é mas... o conselho tutelar que tem que cuidar dele.
8: Aí você sabe que fizeram uma
1: nova. O Batman precisa de um psicólogo. Não, Tarzan precisa do conselho tutelar.
0: Ele foi uma fatalidade. O navio que ele estava, quando era bebê, o navio naufragou. E
1: conselho tutelar.
0: Entendeu? Aí ele parou lá naquela ilha.
1: Cadê o estatuto da criança, num caso entendeu? Desse? É. Aí hoje é um adulto disfuncional.
0: Mas ele
1: que foi... sai pulando de um lado pro outro, gritando. Vestindo uma tanga.
0: Uma tanga, isso é
1: acha problema, que não. Conversa com macacos.
0: É.
1: Está em estado de esquizofrenia paranoica. E a gente precisa tratar.
2: E detalhe, mas tem, existe uns por aí que, assim também.
1: Mas aí, tem vários que nem foram abandonados.
0: Eu acho que ele faz tratamento, porque ele toma chá de cogumelo, que é o que tem na
1: floresta. É o que tem, mas eu acho que não tá funcionando.
0: Não tá
1: funcionando. Conselho tutelar pra ele.
8: O Tarzan Populi é aquele que fez o Kubanacan, o Claudio Heinrich.
1: É, pode ser.
2: É o mesmo.
1: É igualinho.
0: Cara, você acabou com o Tarzan, viu?
1: Não, se você quiser, a gente pode analisar todos os super-heróis.
0: Não, nós vamos dessa seara agora. Ó, oh, bom dia, cafezinhos. Bom dia, Anne.
2: Bom dia.
0: Estou adorando você no cafezinho. O super-herói que eu não tenho tem como atender ou entender. Entendi. É porque está lá, é o Lanterna... Ah, não tem como entender porque está lá, é o Lanterna Verde. Um homem que só tem um anel que brilha. Não, o anel dele.
1: Não, o Lanterna Verde tem poder. Aí
0: o
1: a gente
0: problema é que, pra mim, o que pega é que o anel dele não é da BYD, que as baterias acabam.
1: Tem que recarregar. Aí agora tem um grande problema do Lanterna Verde. Porque o que faz o anel do Lanterna funcionar é a força de vontade. Numa segunda-feira no Brasil, o Lanterna Verde teria força de vontade pra poder fazer um avião. Um ataque com um super canhão com
0: ele,
1: um anel?
0: Ele não iria nem se transformar.
1: É, se o Lanterna Verde fosse um CLT aqui no Brasil.
0: E vamos anel, supor que
1: ele anel ia piscar assim, de vez em quando.
0: Vamos supor que ele esquece de colocar o anel pra carregar. Muitas pessoas esquecem o celular.
1: Ah, ele tem que levar. Não, e o pior que o carregador dele, você já viu? Um trambolho desse tamanho, né?
0: Trambolho, é.
8: Esse não, assunto de anel não, é quinta série.
1: Não, não cabe. Não, não,
0: eu tô falando Lanterna Verde.
1: Não dá. O trambolho, a lanterna.
8: Powerbank.
1: É, não, é um powerbank desse tamanho, primeira geração de powerbank. Ele leva o próprio gerador dele, né? Não, não funciona.
0: Agora, a Anne, os super heroínas dela é, como é que chama? Meninas super poderosas.
2: Adoro.
8: Você seria qual, a docinho?
2: Eu sou a florzinha.
0: Florzinha.
2: Linda. Inclusive.
0: Mas qual o super poder que elas têm?
2: São fofinhas. Aí, lindinhas, fofinhas. Tem uma que é mais bravinha.
1: Mal-humoradinhas.
0: Ah, essa mais bravinha é você.
2: É a docinho.
1: É a docinho.
2: Docinho.
0: Como é que é? Peraí, como é que ela fala?
2: Docinho. Nossa, é assim. Inclusive, falando aí, ó, sábado eu vou perder a TV Globinho porque vai passar as três espiãs.
1: Demais.
2: É? Demais. E eu vou estar aqui com vocês.
1: Aí, né, a gente libera. Você pode estar sem trabalhar pra assistir.
2: Nossa,
1: desenho.
2: Vai passar TV Globinho, gente, no sábado.
0: Mas
2: especial.
0: Eu falo pra você que é mais interessante você participar do programa com o Arley, que vai estar aqui sábado.
1: E com a Luciana Vargas tirando tarô pra você.
0: Que Deus tenha piedade de nós nesse dia.
1: Não, e vai ter tarô pra você, viu?
0: Seguinte, hoje o cafezinho está falando sobre poderes inúteis, super-heróis inúteis.
1: Imprestáveis.
0: Super-heróis, pra que existe esse super-herói?
1: Quer acabar com mais alguém? Fala um aí.
0: Não, cara, você acabou com o Tarzan nesse bloco. Meu Deus, o
1: vai, Tarzan. Fala lá. Senta mais um que você quer acabar com ele.
2: Eu tô percebendo
8: Stark.
2: Aqui, ó.
8: Acaba com o Tony Stark.
1: Tony Stark, não, você não precisa, não. É o Elon Musk da Marvel?
0: Não, é um egocêntrico.
1: É o egocêntrico.
2: Eu tô percebendo
1: bilionário.
2: Aqui que só tem homens
8: isso que eu ia falar.
2: Tá vendo? Super, não existe.
8: Porque mulher super, não é. Não tem como não ser imprestável.
1: A gente, você quer que acabe? Mulher gato?
2: Ela é maravilhosa, aquela roupa
1: ela
2: dela.
1: Ela não chegou a ser a véia dos gatos. Ela tá no caminho pra ser a véia dos gatos, ser encontrada 20 dias depois de morrer, sendo devorada
2: de
1: pelos próprios
2: é
1: gatos.
2: Não,
1: a roupa
2: demais.
1: De vinil, o look dela é sensacional. Enquanto Superman e Batman erraram ali no traje, mulher gato dá. Mas eu nem posso falar pra onde ela vai com aquele
0: mas
1: traje.
0: Mas peraí, vamos lá. A gente tá falando de super-herói. Ela é super-heroína? Tá, ela é do mal. Beleza.
1: Não, mas tem coisas que ela
0: dela.
1: Tem.
0: Beleza, mas qual o super-poder dela? Falar com gato? Eu falo com meus gatos.
1: Ela tem
2: ele
1: super habilidade.
0: Com certeza.
2: Então você tá ficando
8: e
2: doido.
8: E a mulher Vespa?
0: Mas é.
1: A Vespa?
0: Eu sou um homem gato.
1: Você é um homem gato? Ai, não. Não, chama o intervalo, por favor.
0: Depois desta tem que chamar o intervalo, viu?
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2: Do cafezinho.
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0: Sheeran, Interativa e o Cafezinho. Nossa, hoje como tem participação, acho que tá sendo o recorde da semana, viu, população?
1: Uai, o povo gosta de falar mal, nem que seja de super-herói.
0: Agora você tocou em um ponto importante. As pessoas gostam de falar mal, não interessa do quê.
1: Todo mundo aqui é um avaliador do RH.
2: Mas eu acho que hoje tá mais, porque é papo de hominho. Sabe, desenhinho.
1: Ah, tem mocinhas participando também.
2: Isso aqui não é assunto de adulto.
1: Tá, amanhã a gente vai fazer uma enquete que você vai escolher.
0: Nós vamos falar sobre terapia psicológica,
2: vamos
0: analítica.
2: Vamos falar sobre maquiagem amanhã.
1: Vamos falar super de... adulto importante.
3: Nossa. E hoje eu tô feliz, porque hoje o André não tá aqui pra cortar meu microfone.
1: Mas tem o DJ pra cortar.
0: Então se acalma.
1: Sacanagem.
0: Se acalma.
3: Ô, DJ, pra que serve o Robin? Hein, popular?
0: Calma, nós
3: Robin.
0: Vamos chegar nisso aí. Deixa eu fazer nosso mexer.
1: Faz
0: aí. Aqui na Interativa, um programa Brasal. 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Pode falar agora.
3: O Bachmann moraria aí, tranquilo, lugar de rico, junto com o Robin.
0: Se acalme.
3: Já calma. O Robin, pra que serve? DJ Popolim, me
1: Robin,
3: explica.
1: O Robin é o jovem aprendiz do Batman. Só que aí a gente tem que mandar o Ministério do Trabalho ali, dar uma olhada, se tá pagando tudo certinho, qual que é o grau de insalubridade, porque tem história que o Robin apanha, tem umas que ele vai de arrasta.
0: Tem história não, tem muitas histórias.
1: Muita história que ele vai de arrasta, qual que é o grau de insalubridade? O Batman mantém o Robin estudando? Ele frequenta? Como que tá o boletim do Robin? É muita coisa.
3: É cárcere privado?
1: É cárcere privado? Ele tá sendo? É uma condição análoga à escravidão? O Robin tem salário? Porque estagiário, mesmo sendo estagiário, tem que receber ali ajuda.
2: Ele fica encabulado com a análise do pupurim.
3: Será que o caso do Robin é mais ou menos igual a 365 dias?
1: Não sei.
2: E
1: mas
2: a escala,
1: assim, mas
2: é
1: a gente
2: tem.
1: Ah, não, a escala do Robin é 7x0. Tá. Porque é o dia que tiver problema, o Batman manda ele lá.
0: Mas assim, e se ele for PJ?
1: Mas ele não pode nem abrir um PJ, porque ele é menor de idade.
0: Acho que na
2: ele
0: real.
2: Ele é menor de idade?
0: Não, acho que o Robin tem 17 anos, é menor.
1: Tá é menor, não pode.
0: É, com certeza, viu? Vamos dar moral pros ouvintes?
2: Vamos!
0: Estamos falando hoje sobre super-heróis inúteis, imprestáveis. Por que que existe super-herói? Muitas participações, vamos lá, Anne.
4: Fala, galera do Cafezinho, beleza? Cara, não fala mal do Superman, não, que o Superman é o único super-herói que se fantasia de ser humano, hein? Então ele já tem um ponto. Agora, imprestável mesmo, cara, é o Aquaman aqui em Goiás, né? Que não tem mar, não tem nada. O máximo que ele ia trabalhar era de guia lá na Araguaia, né? Levando o povo pra pescar.
0: É, pensando...
1: Ah, ele ia fazer sucesso lá na barragem do João Leite.
0: É, também.
1: No Capim-Pupa.
2: Não, e na época de chuva também, ali na Marginal.
0: Na Marginal.
2: Nossa, ia ter
0: orientar,
2: muito serviço
0: orientar
2: pra ele.
0: O pessoal, né? Entendeu?
2: Ele ia resgatar o povo ali na Marginal.
3: Ele ia virar atração no Vaca Brava.
2: Também.
0: No Vaca Brava?
3: É, lá no...
0: Mas ela é muito rasinho pra ele, não?
3: Ah, mas aí ele fica brincando lá, atração.
1: É, ele só mexe com os peixinhos lá, ia ter
0: mais
1: uns peixinhos desse tamanhozinho.
0: Mais participando, o Eric falou, bom dia, bom dia. Com certeza, o Aquaman, o cara só mexe com água e peixe, sendo que a maioria das batalhas são em terra ou ar. Não, mas tem batalha dentro.
1: É, mas ele tem super força, né? Então é outra coisa.
2: Ele é bonitão também, né?
1: O Jason Momoa?
2: O personagem aí, eu não sei quem que faz.
1: É, porque o que fez o filme recente é o Momoa.
0: Momoa.
2: Mas assim, cabelo grande, tinha que dar uma cortadinha.
3: Pra você, Anne, o grau de super-herói legal é pela...
2: Beleza.
3: Beleza mesmo?
0: Ah, mas depois, tá bom. Pela,
2: prioridades.
0: Pra quem não liga pra super-herói...
3: Então o Homem de Ferro é o Mor.
2: Não, ele
3: não,
2: é
3: o Homem de Ferro não, o Thor.
2: Quem é o Thor?
0: O Rei do Trovão.
2: Ah, é bonitão também.
1: O martelo.
2: Bonitão também. Não, aquele ali. Ah, hein?
1: Ô, Anne, cadê aquele do Hulk? Cadê o ouvinte do Hulk?
2: Calma, gente.
1: Você tá devagar. Não,
0: olha, oi. Ouvinte, muitas participações hoje. O negócio aqui hoje explodiu, viu? O pessoal realmente... Ó, o Deadpool, ouvinte colocou aqui agora.
1: Não, tem um do Hulk aí que é a melhor coisa.
3: O Deadpool, eu aprendo muito com ele, a
1: xingar.
3: Ah,
1: tá perdida, oh, meu Deus.
2: O Deadpool é muito legal, a dancinha dele.
0: É, ele só tem o poder de não morrer, né?
1: Não, ele tem...
2: E de dançar.
1: Ator de regeneração, né? Então, de cura.
0: Ele é meio que o Wolverine, né?
1: Bem, é mestre em armas, essas coisas. Mas aí é um caso mais...
0: Se eu não morresse também, eu ia ser mestre em
3: armas. Rapaz, o Deadpool conseguiu voltar um N5 que volta as paradas. Olha que super-herói, cara.
1: Isso aí é um super-poder.
3: É, isso é um super-poder. Voltou o N5.
0: Aí é quase
3: um
0: celestial, né?
1: Ele é.
0: E o surfista prateado? Que anda numa prancha só?
1: No espaço.
0: E além de tudo é um, como é que fala?
1: Arauto.
0: Arauto.
1: Do Galáctico.
0: Do Galáctico.
2: Eu só sei quem é aquele do Pânico. Surfista prateado.
3: Surfista,
2: eu não sei.
3: O Fred Mercury prateado.
2: É. Aqui no Fred Mercury. Ai, gente, eu não entendo muito de super-heróis, não.
3: Não. Mas não. E aqueles Família Os Incríveis?
0: Os Incríveis, não.
3: Os Incríveis é legal. Lá é muito legal.
0: Pode soltar aí, Anne, vamos lá. Sim,
5: falar em super-herói inútil é o Hulk. O babaca fica nervoso, sai quebrando, virando carro. Parece os motoristas de Goiânia, que babaca, que fica griladinho, que é discutindo o trânsito. É qualquer isso. Trouxa pode ser o Hulk, Edilene Sanches.
0: É. Mas se o cara fica nervoso e tiver a super força que o Hulk tem, o Hulk é uma força.
1: Mas aí, vamos analisar o Hulk. Terapia, primeiro. Calmante. Fazer um trabalho muito grande de lidar com a raiva que
3: existe. Mas aí ele não vai usar o superpoder? Se ele tomar calmante?
1: Não, mas aí se ele precisa ficar nervoso, sair quebrando as coisas.
0: Porém, você tem
1: alguma coisa complicada,
0: né? Quanto mais nervoso, mais forte ele é.
1: Mas aí existe um problema. O Hulk, se ele fosse motorista em Goiânia, ele não precisava nem sair do carro, porque ele já saía verde. Porque a primeira esquina que ele chegasse, ele já tava passando raiva.
0: Concordo. É verdade.
3: Bem, ele não ia. Ele ia explodir o carro, né?
1: Ele ia explodir o carro. Ou então ele tinha que ter dirigido Hummer. Que aí cabe ele lá dentro.
3: Um conversível. Tinha que ser um conversível.
0: Não, no mínimo conversível, porque o Hulk acho que tem 3 metros e pouco.
3: Agora nós temos o primeiro herói da história, né? Que só serve com uma coisa: Sansão. Cortou o cabelo, acabou a força.
0: Então, quer dizer, o inimigo mortal dele é o barbeiro.
3: É, o barbeiro.
0: Obviamente. Ouvinte no Arrani, por favor.
6: Bom dia, cafezeiros. Anne, eu sou sua fã. Você deve continuar no programa.
2: Também acho.
6: O super-herói que eu acho inútil é o Aquaman. O que ele faz pra nós terrestres? Nada. Só lá debaixo da água, lá, sai pra terra, não faz nada.
0: Nada.
2: Amiga, ele é
6: pior
2: bonito.
6: De todos. Beijos, bom dia sofrendo. Pra todos.
0: Unânime. Valeu,
2: ele tá ganhando,
0: ouvinte,
2: aqui.
0: Valeu. Seguinte, próximo bloco eu prometo. Prêmio pra você, ouvinte. Esse cafezinho, Anne.
2: Não, para!
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0: Cafezinho, go back to Bahia, senhoras e senhores. 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
1: Oi.
0: Oi, oi. Seguinte, muitas participações
1: muitas,
0: hoje.
1: Muitas. Recorde.
0: Vai rodando o áudio do ouvinte aí, vai.
1: Bora.
2: Fala, galera da Interativa. Bom dia, cafezeiros. Bom dia a todos. Olha, pra mim, um grupo de super-heróis que pra mim são, assim, vou colocar na prateleira de não tão importância, são as Tartarugas Ninja.
0: Boa, mentira.
2: Por mais que fizeram boa parte da minha infância e tudo mais, mas acho que hoje em dia a gente já tem um outro nível aí de super-heróis, né? Então valeu, obrigado.
3: Vamos
2: valeu.
3: Lá. As Tartarugas Ninja são um caso pro Ibama. São seres da fauna da fauna local colocados em contato com material tóxico que sofreram uma mutação.
4: E quem adestra ainda é um rato.
3: Não. E, mas aí, mas
0: não
3: aí
0: só, cê... não só Ibama.
3: Que?
0: Saúde pública.
3: Saúde, porque imagina, eles moram e eles são pessoas em situação de vulnerabilidade, ou tartarugas em situação de vulnerabilidade, porque eles moram nos esgotos.
4: Imagina, comendo uma pizza no esgoto.
3: Imagina, assim.
0: Então, cadê? Chefe rato.
3: Então, cadê a assistência social lá de Nova York pra cuidar deles? Agora que esse novo prefeito, eles têm que resolver. Mas tem um ponto bem positivo das tartarugas. O nome delas, o Mestre Splinter, é um preocupado com arte, com cultura. Eles moram no esgoto, mas ele não deixa a cultura, a ciência acabar. Todos eles são nomes de pintores Donatello, italianos da Renascença.
0: Da Renascença. Donatello, Michelangelo,
3: Leonardo e Rafael.
0: E Rafael. Tem base, cara.
3: Entendeu?
0: Como é que pode?
3: Mas... eles sobrevivem.
4: Santa tartaruga.
3: Cauabanga. Eles sobrevivem mesmo num ambiente inóspito, com toda a dificuldade, com o desamparo legal do Estado, estão lá, firme e forte, tentando
0: e
3: ajudar.
0: Assim, são movidos à pizza e lutam artes marciais.
3: Sim.
0: São quase samurais, né? Na verdade.
3: Não, são ninjas, né? Tartarugas, isso. Ninjas. Não tartarugas samurais.
4: E quem ensinou foi o rato.
0: Frisa bem. Boa pergunta. Qual a diferença de ninja e samurai?
3: A gente já falou disso num programa pra trás.
0: Eu esqueci.
3: Do ninja e do samurai. O samurai tem um código deles, né? Eles eram meio que os cavaleiros lá do... Ai, meu Deus, como que é o nome dos...
0: Enfim.
3: Dos senhores feudais japoneses lá, que daqui a pouco lembrarei o nome.
0: Ah.
3: E os ninjas eram tipo os mercenários.
0: Os assassinos mercenários.
3: É isso.
0: Espiões. Não tinha código.
3: Tinha, mas tinha o código deles, mas não...
0: Tá certo. Obrigado pela sua explicação, viu, Popolim? Seguinte, ó, tem ouvinte mandando aqui também. Ó, questão do, acho que tinha questão de vestuário aqui, deixa eu ver aqui. É, bom dia, então, herói inútil. A gente tinha falado aqui, cara. Ah, isso aqui. Samurai usa saia. Não, mas não é só, só na roupa.
4: Super-herói usa cueca por cima.
3: O samurai usa saia e ninja usa roupa preta.
0: Roupa preta. Ninja é style, hein?
3: Style.
1: É o nível do super-herói de vocês. Que coisa esquisita.
3: Se o
1: né?
3: Super-herói usa o quê?
1: Roupa, stylist, muito estilo.
4: Meus super-heróis morreram de overdose.
0: A roupa dela é vinil.
1: Vinil. Bota.
0: E unha de diamante, né? Porque você sabe que
3: é chicote.
0: Chicote. Que isso.
1: Bora, ouvinte no ar.
0: Vai lá.
5: Bom dia, pessoal, tudo bem?
0: Bom dia.
5: É, gosto muito de vocês, mas acho que vocês estão perdendo a razão.
0: É.
5: É dizer aí que o Robin não pode ser PJ. Vocês acham que o Batman, com a estrutura que ele tem, jurídica, financeira, ele não iria tomar as providências devidas pra emancipar o cara e ele poder abrir o PJ dele ali pra prestar serviço? Pelo amor de Deus, né? Se a gente não for tratar o assunto com a seriedade que ele demanda, aí é melhor nem discutir, tá bom?
4: Quanto um abraço, Batman tá pagando pra esse cara aí?
0: Não,
3: ele tá certo.
0: Peraí. Peraí.
3: Ele tá acusando o Batman. O Batman usou o poder dele, financeiro, econômico, sim, pra poder burlar a lei, emancipar o Robin e abrir um PJ do Robin.
0: E com é a palavra, um contador e advogado. Esse cara com certeza é.
1: Caramba. Alan Marinho.
0: Entendeu? Alan Marinho.
3: Não, ele tá totalmente dentro da lei, não burlou
0: ouvinte
3: nada.
0: Ouvinte que chama a atenção da gente nesse programa.
3: Merece prêmio.
0: Levou um par de ingressos nos cinemais.
3: Pra ver Batman. Não, tem Resident Evil passando, Batman não tá não.
0: Resident Evil. De repente ele descobre que os atores de Resident Evil precisam de um advogado.
3: Precisa.
0: Também. Ou um contador.
3: Ou isso, que o vírus ali tá precisando ser emancipado também.
0: Com certeza. Anne, tem mais áudio aí, participação
1: tem,
0: dos ouvintes?
1: Tem, tem.
0: Vamos lá então.
6: Bom dia, cafezeiros. Uai, oi, só tá falando dos homens imprestáveis aí, que história é essa? Uai. Eu não vejo poder nenhum na Mulher Maravilha, ela tem uma nave transparente e apenas um laço, que super poder a Mulher Maravilha tem.
0: Olha,
6: vai
0: aí,
6: minha dica, viu? Mulher Maravilha precisa renovar os seus super poderes.
0: Não, ela é uma amazona.
1: Eu não vou nem defender,
0: ela
1: vou deixar
0: pra
1: vocês.
0: Ela é filha de deuses, né? Que sim.
3: Então o único problema dela é a questão da logística de ter um avião invisível.
0: É, isso aí ficou meio demodê.
3: Aí ela tem que ficar apertando o controlezinho da chave pra poder saber onde tá o alarme do avião.
0: Ela tem uma coisa sensacional.
3: O quê?
0: Que é aquela corda dela.
3: O laço da verdade.
0: O laço da verdade.
3: Olha, não, é laço, é chicote. Ou, é chicote, não, é laço.
0: Você como uma feminista ferrenha.
3: Laço, o chicote é outra.
0: Você não sabe o que a Mulher Maravilha tem, ela tem um laço da verdade. E o laço prende você, você conta todos os seus
3: segredos. Você é compelido a falar a verdade.
1: Eu já vesti de Mulher Maravilha na festa fantasia.
3: Olha.
1: Eu tenho a roupinha até hoje.
3: Que legal. Ah, você podia vir de Mulher Maravilha.
1: Com certeza. Uhum.
0: Não, ela tinha 5 anos nessa época.
3: A roupinha cabe no braço dela hoje.
0: Vai entrar na justificativa da Anne. 3, 2, 9, 4, 9, 0, cafezinho hoje falando sobre heróis inúteis, inutilidade, heróis que...
3: Imprestáveis.
0: Imprestáveis. Tem mais ouvinte, mensagem de texto, mensagem, nossa, hoje explodiu aqui, viu? Vai lá, roda aí, ou então lê, vamos lá. Qual é esse? Esse, pai.
7: Bom dia, o super-herói mais imprestável que existe é o Homem-Aranha. Ele só vai conseguir se deslocar se estiver num local com vários prédios, ou seja, Manhattan, talvez ali São Paulo, mais no centro, na Paulista, Goiânia, um pedacinho da Nova Suíça, ou seja, não vai resolver muita coisa.
0: Se
7: bom
0: ele
7: dia
0: precisar de salvar alguém lá no Jardim Nova Era, no Novo Horizonte.
1: No Novo Mundo.
0: Novo Mundo não tem prédio.
3: Não tem prédio.
0: Né?
3: Não tem.
0: Aí vai ficar ruim. Vai ter que pegar o transurbão.
1: O eixo.
0: O eixo, não. O eixão.
3: Ou vai esperar no Uber ali. Chama o Uber, espera. Será que ele tem um Uber
0: não,
3: especial?
0: Detalhe. Você acha que o Uber vai aceitar o Homem-Aranha? O cara trajado daqui a dia fala, não, eu não vou levar.
3: O taxista pega o Deadpool.
1: O Batman já tem, né? O carrão dele.
0: Mas ele tem o seu personal de taxista, né? O Batman...
1: Tem o carrão dele.
0: É, mas tô falando o Homem-Aranha.
1: Então, o Batman é melhor do que o Homem-Aranha. Já tem o seu próprio carrão. O Homem-Aranha...
3: Superman voa.
0: Ah, e é o melhor de todos.
3: Mas com a cueca em cima da calça.
0: Com a cueca em cima da calça,
1: e
0: né?
1: E ele é jornalista, né?
3: Ixi,
0: meu Deus.
3: Sabe qual é que eu lembrei agora? Entendi. Do Super Choque.
0: Super Choque, adolescente.
3: Super Choque, é.
0: Super Choque.
3: É da minha época isso.
0: Aquilo ali é os hormônios desregulados.
3: Já tinha quantos?
0: A gente pode falar sobre. No próximo bloco, o Populinho vai explicar sobre o Super Choque. Anis, programa.
1: Não para.
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0: hoje tá, ó, esse programa hoje, fala pra vocês, explodiu aqui de participações dos ouvintes, nossa enquete Populim.
1: Qual super-herói você considera imprestável? Aquele que você pode mandar pro RH pra poder pegar, já saiu, pega descendo, já saiu ali, não tá resolvendo muitas coisas.
0: É, realmente tem muitos super-heróis, eu fiquei até surpreso com a quantidade de super-heróis que eu nunca tinha analisado por esse lado, pensado assim. Por exemplo, você vai falar agora do Super Choque.
1: Super Choque.
0: Aquilo ali é um adolescente, problema, né?
1: Adolescência, hormônios desregulados, o garoto fica trancado muito tempo no quarto. Aquilo ali é uma tensão, tá mal resolvida. Terapia também pra ele.
0: Terapia pra ele?
1: Terapia e exercício físico, pra tirar essa carga ali que tá. E o Felipe tava lembrando uma coisa, que ele nem produz eletricidade.
2: Não, né? Ele só conduz.
1: Ele só conduz. É. E aí ele conduz alta tensão.
0: Então quer dizer, ele é um lobista.
1: Ele é um adolescente indo pra esse caminho, roubando energia da Equatorial. Eu... Ainda fazendo gato na rede de alta tensão. Não, tá difícil, cada vez mais difícil analisar.
0: Tá ladeira abaixo.
1: Tá ladeira abaixo, problemas hormonais, precisando de atividade física pra descarregar essa energia e fazendo gato na Equatorial.
0: Que coisa, hein?
3: Ó, falaram aqui que eu tenho um super poder.
0: Olha só, vai.
3: Vamos lá,
0: cadê?
3: Bom dia, cafezeiros. O poder do Tarzan seria pegar... Epa, não.
1: Opa.
3: Não fala isso, não.
1: Vai, seu superpoder. Vai, você tá... falar,
3: não.
1: Seu superpoder é brecar.
3: Não, falaram do Tarzan, eu vou falar isso não, DJ.
0: Onde
3: a
0: é
3: Anne
0: tá.
3: É a mulher maravilhosa e tem o poder de ser linda. Marcelo, beijo, Marcelo.
1: Não, Marcelo, você tá vendo, né, pela transmissão da internet? É. Tá com boa resolução aí ou não?
0: Sim. É, detalhe, é porque ele tá confundindo com a Jane, né? Tarzan.
1: Qual que é o seu superpoder?
3: Ser maravilhosa, linda, alto astral, animação. Realmente. Bom dia, com alegria!
0: A Jane.
1: Ouvinte, vamos lá. Isso é tudo mentira, esse alto astral e a alegria dela.
0: É.
1: Ontem ela chegou. Ontem era quarta-feira. Ela já falou que tava cansada de acordar cedo pra vir pro programa.
3: E eu fui chamada atenção por isso.
1: Na quarta-feira.
3: Aí hoje eu falei assim, então tá, já cheguei gritando bom dia.
1: Já tomei três Ritalina, um Venvanse e vim pro programa.
3: Vocês vão me aguentar então nessa alegria.
0: Deus do céu,
3: até o último dia.
0: Esse é um cafezinho aqui na Interativa, um programa Bioestrato. 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
0: Não parece. Mas
3: parece sim.
0: Brincadeira, parece sim. Seu cabelo tá lindo.
3: Lindo.
0: Parabéns, viu? Continue
3: Obrigada.
0: Assim. Nossa Jane, qual o poder da Jane? Vocês, mulher do Tarzan que não tem poder.
3: A Jane não é um macaco? Uma macaca, não?
0: Não, a Chita.
1: A Chita. Ah, tá. Oh, meu Deus.
3: Ai, gente, eu gosto de Mickey, das princesas. Tarzan não é um princeso.
1: E qual o poder do Mickey?
3: Ele é um ratinho legal.
1: Super alegria.
3: Alegria.
2: Meu babado favorito. Você gosta do meu babado favorito? Dos Minions?
3: Uhum.
2: Pois é, ele é um super-herói.
3: É o estilo que eu gosto.
1: Você gosta do
3: vamos falar no próximo programa?
1: Programa.
3: Sobre as princesas da Disney. Quem concorda? Bate o dedo aqui.
0: Boa.
3: Nossa,
1: semana que vem a gente fala e chama o Felipe.
0: Entendeu? Realmente. Ó, bom dia. Anne maravilhosa, sou sua fã. Esses meninos, ó, esses meninos, eu até gosto um pouco deles. Essa só, eu tô lendo.
1: Anne, amanhã
0: ninguém
1: você organiza o programa.
0: Do Ciclope?
1: Ciclope.
0: Ciclope. O cara que tadinho, sempre tem que usar um óculos da Oakley. Que se eu sofrer com Oakley, né? Oakley. E se tirar, dá problema. Queima todo mundo e mata todo mundo.
1: Ixi, aquilo ali, ó. Pegou o dedo sujo, colocou no olho.
0: O dedo sujo colocou no olho.
3: Se pegar um terçol.
1: É um terçol. Será, como que é o nome daquele outro que dá?
3: Beijo, Nicole.
1: Conjuntivite. É conjuntivite. Aquele negócio vermelho ali é a infecção da conjuntivite
0: ali
1: sair, não.
0: Ali é uma conjuntivite radioativa.
1: Radioativa. É alto nível. Ele pegou o dedinho sujo assim, aí esfregou o olho. Tá lá,
0: bom
1: sofrendo.
0: Bom dia, Chapolin Colorado. Tem outro mais inútil, realmente.
1: Não, eu concordo. Não, eu não gosto de Chapolin, de
0: não,
1: Chaves.
0: Não, muito menos Chaves. Ô, Popolin, te amo.
3: A vibe dele é igual do meu pai. As mesmas piadinhas.
0: Me conta uma coisa. O Nif tá participando hoje do programa?
1: É, a gente cortou o microfone dele um pouquinho.
2: Não, na verdade, tô quietinho, tô ouvindo.
0: Ele tá disfarçado de moita, só pode. É, bom dia, Homem Invisível e o Flash. Populinha, analisa esse por gente, principalmente o Homem Invisível.
1: Homem invisível, ele tem bateria social muito fraca.
0: Pera, eu tô doido.
2: Ele some mais, do nada? Hein?
1: Ele some do nada, assim, opa. Ou ele também pode ser aquele considerado... O marido planta, ninguém então, sabe onde ele tá, tá ali no mocózinho.
0: Funcionário fantasma.
1: Funcionário fantasma. Ele pode ser todas essas coisas juntas, né? E aí tem um problema muito grande. Porque ele pode ser stalker.
2: Oh. Não.
1: Ele pode.
0: Isso é importante, isso é muito importante. E os super gêmeos? Ah, uma mina vira qualquer animal. É a menina que virou animal? Primeiro é o cara. Mas o mané, o irmão dela,
1: vira coisa de gelo.
0: Coisas a ver com água.
1: Água e gelo.
3: Eu não entendi nada.
1: Que não, que mas é, os Super Gêmeos são os personagens da DC.
0: Super Gêmeos, ativar.
1: Existia ele, muito ele na Liga da Justiça.
0: Ela fala forma de baleia, ele forma de balde.
1: Forma de balde de gelo. Ela, legal. Forma de macaco intergaláctico. E ele, forma de uma escada de gelo.
0: Eu acho que eles têm um parentesco com o Spock.
1: Sim,
0: orelhinha. As orelhas?
1: Orelhinhas. Aquilo ali, eles, acho que eles eram muito, muito novos quando foram escolher os poderes e não souberam escolher.
2: Tava pensando aqui no super-herói mais inútil que tem é o super-homem com uma garrafa de Heineken na mão. O Kryptonita.
1: É.
2: E se você quiser ficar igual o super-homem, é só ir lá na oficina pegar uma garrafa de Heineken.
0: Não, tem um.
1: Olha isso. Eu agora buguei. Eu buguei.
3: Você não é do Cerrado?
2: Publicitário.
1: Né, Leandro? Do oficina.
3: Oh, meu Deus.
0: Murilo. O Murilo mandou um pior de todos.
1: Que?
0: Curirim. Careca, casado com uma robô e apanha de todo mundo e não tem sobrancelha. O Curirim é um caso
1: é
0: sério.
1: É o Espiridião a mim. Sem sobrancelha.
2: Nossa, olha, desenterrou. Ninguém sabe quem é Espiridião Amin.
0: Espiridião Amin, candidato.
1: Ah, foi.
2: Não, mas não, eu conheço, mas.
1: Mas meu é, Deus, o Curirim tá ali, tadinho.
0: Tá ali, né?
3: Gente, e a cabeça. Beber uma água,
2: e o que
3: você
2: acha do Ben 10?
3: Não, calma. Eu não tenho
1: Ben 10.
3: Nada.
1: O Ben 10. Ben 10 é da sua época. Isso ali é outro problema de adolescente.
2: Ele tem um relógio, né?
1: Aquilo ali é ele que justifica. Problemas de personalidade, hormônios estragados ali. Um dia ele tá nervoso, outro dia ele acha que tá em crise de mania, acha que dá conta de fazer tudo e tem não sei quantos braços. Outro dia ele tá acelerado, em crise de ansiedade, acha que ele é o mais rápido.
2: Ele tem um transtorno bipolar, né?
1: Não, aquele multipolar, né? Ali.
2: Ele é geminiano.
1: Aquilo ali são múltiplas personalidades.
2: Ah, é verdade.
0: Beleza, esse é o cafezinho hoje falando de super-heróis inúteis e imprestáveis. Seguinte, esse é o cafezinho, programa Show News. 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

0: Vou tomar conta agora do estúdio. Bora, então eu tenho que falar de quê? Chegou, DJ! Fala aí! Não,
1: já tava aqui. O que você falou que queria falar? Então tá bom, fica à vontade, pode falar, ué. Pode falar. Cafezinho, go back to Bahia, senhoras e senhores! Ah, hoje falando sobre super-heróis, mas infelizmente você sabe que tudo que é bom.
0: Para, acaba.
1: Dura pouco.
2: Nossa, mas agora acaba. Que eu ia falar, tem tantos pra falar. He-Man, Thor, Elektra, Viúva Negra, Doutor Estranho. Você
1: chegou agora?
2: Agora? É, cheguei agora.
3: Ele acordou agora.
2: Acordei.
1: Chegou agora, só pode.
2: Mal, né? Doutor Estranho, fala aí, Populinho.
1: Doutor Estranho é muito estranho, né?
3: Não, ele é só um feiticeiro super poderoso.
2: Ele não é aquele que abre um portal, assim?
3: É,
2: né,
3: o Dr. Ele abre um portal mexendo o dedo lá. É.
1: Mas o que ocasionou tudo? Ele era muito snob, porque ele era um médico, um cirurgião muito famoso, respeitado. Ele fazia cirurgias muito complexas, principalmente cirurgias na cabeça. E aí sofreu um acidente. Ele tava se achando o cara, sofreu um acidente de carro e com isso perdeu a firmeza nas mãos. Tremia muito, quebrou os dedos, enfim. Essa mais ou menos é a rápida história do Doutor Estranho. Depois ele descobriu que com a magia ele conseguiria voltar a ter os movimentos normais da mão, enfim, parava de tremer, e com isso ele descobriu mais poderes ainda. Mas isso é para outro episódio. Esse foi o cafezinho de hoje, um programa Della Panificadora, sempre tem uma Della perto de você, estrutura completa para o seu evento é com a Show News, acesse @shownewsmultieventos. 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Anne, valeu, foi lindo, hein?
0: Tchau, até amanhã.
1: Ah, valeu. Filipeira, tamo junto.
2: Tamo junto, a gente encontra lá na oficina, hein?
1: Com certeza. Munif.
2: Oh, prazer estar aqui, conhecer a Anne. Um abraço e um abraço aí pro Murilo aí. Tamo junto. O maior super-herói é Neymar, que participou do filme com Samuel Jackson.
1: Ah, tava demorando você dar uma fora, né?
2: Meu Deus.
1: Pupulim, faz a tua.
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2: Ah, garoto!
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0: Salve, salve, senhoras e senhores! Está começando mais um bônus aqui nos 949. Uma hora com muita música. Vamos lá dar o pontapé inicial? Vai lá!

0: som da Taylor Swift. Com Patient Zero. Musiquinha guti-guti dela, curto, viu? Ficou muito bacana esse som. Botando ponto final nesta edição do Bônus. Já já tem o Classic Hits.
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1: Vamos para o ano de 1984. Você que tem mais de 40 sabe o que eu tô falando. O que que você tava fazendo em 84? Vou falar. Em 84 saiu essa maravilhosa música. Estou falando da parceria de

0: versão dessa música que é muito Gucci Gucci. Aqui no Classic Hits, os melhores clássicos de todos os tempos, liberado para você participar aí no nosso WhatsApp 32269490. Esse é o Classic Hits.
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9: Só de 1996, o The Wonder aqui no Classic Hits.
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0: dos pais do Reggae Music Interativa e o Classic Hits.
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0: Jimmy Cliff, I Can See Clearly Now. Essa música que foi lançada em 93 para a trilha sonora do filme Jamaica Abaixo de Zero. Filme maravilhoso, ri muito, muito divertido o filme dos jamaicanos que foram participar das Olimpíadas de inverno. Cara, muito legal. Recomendo pra você que nunca assistiu, tá certo? Esse é o Classic Hits com os melhores clássicos.
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Sou o DJ Henrique Amaral, tô indo nessa, já tem um papo cabeça. Valeu, fui!

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1: Meio dia em ponto, quinta-feira, 8 de outubro de 2023. Muito prazer, sou Henrique Augusto. Vou junto contigo até as 2 da tarde e vamos juntos com o Papo Cabeça até 1 hora. Edição das mensagens de áudio, Adriano Rosa. Direção da live que você acompanha pelas plataformas digitais da Interativa é do Alex Almeida. E no Papo Cabeça de hoje, Tribunal Superior Eleitoral forma maioria para anular votos de Garotinho e decide por retotalização de votos na eleição do Rio de Janeiro. Polícia Federal investiga se houve crime no incêndio que destruiu prédio da Universidade Federal do Pernambuco. Reitor estima prejuízo de 100 milhões de reais, perda irreparável. E Câmara de Goiânia fará a eleição da nova mesa diretora no próximo sábado. Esses e outros assuntos no Papo Cabeça dessa quinta-feira, time presencial de professores, né? Com os nossos mestres, quinta de mestres aqui, junto com Juliana Normando, também Gabriel Tenalha, Regis Rodrigues. Boa tarde, gente.
4: Oi, boa tarde. Vamos continuar nesse Brasil. Ai, ai.
1: Ai, ai.
5: Boa tarde. Posso deixar um recado de ouvinte?
1: Recado de ouvinte,
5: um
1: claro.
5: Um amigo meu do ensino médio, Jonathan, falou pra todos nós aqui, principalmente pro Morgan: anime-se, a democracia ainda não morreu. Vai morrer? Vai, provavelmente vai.
4: Essa é a animação dele.
5: Mas anime-se.
6: Boa tarde, Henrique, Morgantini, Regi, Juliana. Cara, hoje nada vai me deixar triste, cara. Hoje fazem 16 anos que eu tô casado, com o amor da minha vida, Vidinha.
1: Parabéns.
6: E te amo, Vidinha, tamo junto, final de semana tá garantido. E vamos, cara, o dia tá lindo pra mim hoje, bora.
1: Henrique Morgantini, time remoto de homem só, boa tarde, queridaço.
7: Muito boa tarde, Henrique Augusto, um abraço para você, para os nossos amigos e amigas que estão nos acompanhando, né? Para os nossos mestres, doutores, professores que estão aí abrilhantando a nossa quinta-feira, né? Regis, Tenalha, Juliana, vamos lá. Eu lembrei de uma frase que meu pai sempre me dizia, Regis, do seu amigo aí, o nosso ouvinte, né, que outra vez alguém falava: olha, a esperança é a última que morre. Aí ele botava uma vírgula, ele olhava pra mim e falava assim: mas morre.
1: Meio-dia e 10, Papo Cabeça. Vamos juntos até 1 da tarde. 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Tribunal Superior Eleitoral formou maioria hoje para rejeitar o pedido de desistência do candidato ao governo do Rio de Janeiro, Anthony Garotinho, de um recurso contra a decisão que negou sua candidatura. A maioria dos ministros também entendeu que os votos recebidos por Garotinho devem ser anulados. Com isso, o TSE defendeu uma retotalização do resultado das urnas. Na prática, isso significa que Douglas Ruas, do PL Carioca, será eleito no primeiro turno. Votaram a favor do entendimento o relator Floriano de Azevedo. Ele foi seguido por André Mendonça, Estela Aranha e Dias Toffoli. Com a anulação dos votos de Garotinho, a quantidade de votos válidos no pleito são reduzidos, permitindo assim a Ruas ser declarado governador do Rio sem segundo turno. Isso já era meio que se esperar, porque essa candidatura do Garotinho estava sob júdice. Então, tinha essa expectativa realmente que, se houvesse o cancelamento, né, a anulação desses votos, o Ruas seria alçado ao governo já no primeiro turno.
6: Não tinha, né, mas o time foi horrível. Eu acho que, novamente, o judiciário, né, e aí falando de Rio de Janeiro, o judiciário atrapalha. Porque é o seguinte, Henrique, quando você está no Estado Democrático de Direito e você se coloca como candidato, você coloca para a sociedade um nome, né? E aí você tem uma nova reorganização. Quantos por cento desses eleitores do Garotinho ia votar no Ruas? Quantos por cento desses eleitores do Garotinho ia votar no Paes? Ou quantos iriam anular? Então você muda o regramento político. Eu acho que isso é muito temerário. Acho que o judiciário, principalmente o Tribunal Superior Eleitoral e o regional, tinha que ter uma, como é que eu vou dizer, uma velocidade maior nesses casos, porque no dia da eleição deixar o cara para ser votado sob júdice, isso afeta toda a regra política e democrática. Então acho que infelizmente novamente o Rio de Janeiro perde, ainda mais sabendo que parece qual que é o desenho do o histórico do Ruas, né?
4: Não só o Rio.
7: É, agora o Tenalha, eu acho que você toca num ponto aí que para mim é o que é o diferencial, porque a decisão da justiça não há do que se questionar. O problema é que acidentalmente ou intencionalmente a justiça eleitoral usou um timing, né? Usou um calendário que favoreceu diretamente ao candidato que está na frente. Vou dizer novamente, caso alguém não tenha compreendido. A decisão em si é perfeita, porque desde o início se tem todos os elementos para impedir, para impugnar a candidatura do Antônio Garotinho. Mas não o fizeram, a ponto de deixarem ele concorrer sub júdice a uma eleição. E depois, agora nós vamos julgar o caso. O Garotinho ganhou um poder para ele, de barganha, absurdo, que ele jamais teria. Qual é o poder de barganha? Alguém fez o cálculo logo depois que acabou a eleição e falou: se o Garotinho desistir ou perder, a gente ganha a eleição. Alguém tem dúvida? Alguém chegou no Antônio Garotinho e falou: vem cá, o que você está precisando aí? Que a gente pode ajudar? Que vamos ser parceiro aqui? Vamos fazer uma conversa, um entendimento político aqui. Não teve dúvida. Na segunda-feira o Garotinho falou: gente, não quero brincar mais não. Eu me arrependi desse negócio de candidatura. Ele brigou o tempo todo para ser candidato, né? Entrou com recurso, não sei o quê. No dia seguinte à votação, ele falou: não, quer saber? Descrencei. Verdade. Gente, é claro que não. Agora, por que que ele ganhou esse aporte político, esse patrimônio político para negociar? Porque a justiça permitiu que ele reunisse os 3% de voto, 3, 4% que ele teve de voto, a ponto de, se ele desistir, pender para um lado ou para o outro. Então, a justiça nesse momento...

0: E repito, pela terceira vez, a decisão está perfeita. O erro foi escolher o momento certo em que ele meio que se encaminhou para um lado, né, que poderia ser para qualquer um dos lados, né, independentemente disso. Ela permitiu que o garotinho negociasse e virasse um ativo político gigante. Um absurdo.
1: Meio-dia e 8, Papo Cabeça, aqui pela Interativa, sempre junto com Prime Medical Center, referência em saúde sexual masculina, procedimentos realizados por médicos e com produtos homologados pela Anvisa e CRM. 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
2: Fica com cara de tudo armado, combinado, né? Em uma população que tá aqui anos falando, atacando as urnas, atacando a credibilidade do processo eleitoral. Agora, duas coisas, né? Que o garotinho tá concorrendo? O garotinho já tá condenado, acho que há anos. As acusações em cima dele, da família dele, já estão mais do que passadas, e ele ainda consegue o processo, ainda consegue participar do processo eleitoral. E o que será que explica a virada no Rio de Janeiro? Né, porque tudo indicava que o resultado seria outro, e aí no final ganha esse candidato, ele consegue virar o processo eleitoral. Só quem está vivendo, só quem acompanhou o processo eleitoral, que eu acho que consegue analisar de fato assim, o que que explica essa virada no final desse processo.
1: É um fenômeno que a gente percebe, é a força do bolsonarismo. E lembrando, lá é reduto do bolsonarismo, o Rio de Janeiro é um dos redutos. Agora, o Rio de Janeiro pode inaugurar uma nova modalidade. O Rio de Janeiro já teve 3 governadores presos e agora corre o risco de ter um futuro governador, porque ele não assumiu ainda. Ou seja, ele vai sair da caixinha, usando o jargão, né, Juliana? Vai sair da caixinha e pode, porque o Douglas Ruas, pra quem não sabe, ele é investigado por peculato, lavagem de dinheiro, organização criminosa. Tem uma imunidade, ele não poderia ser preso durante o período eleitoral, e no exercício do mandato também, candidatos e governadores, eles têm proteções jurídicas específicas. Não tem uma imunidade total, logicamente, mas a prisão só pode ocorrer em flagrante por crime inafiançável ou por alguma ordem específica do Poder Judiciário. Ou seja, o Rio de Janeiro vai inaugurando a nova modalidade aí, que é o quase governador ou governador eleito que
3: talvez
1: foi
3: não
1: preso.
3: Seja.
1: Futuro talvez não seja.
3: É assustador. É assustador a interferência do Judiciário, é assustador ver o que está acontecendo com o Rio de Janeiro e de repente projetar que isso pode ser expandido para o Brasil todo, se Flávio Bolsonaro for presidente. Mas esse caso é emblemático, complexo e tudo mais. Agora, o do Dallagnol também me incomoda bastante. Eu sou mais assim, não sou jurista, vou falar bobagem provavelmente, mas não tinha era que permitir essas candidaturas de gente que tá com problema aí na ficha limpa, sabe? Não tinha que deixar entrar no jogo, porque entrando no jogo você confere a esses atores poder, só de estar ali. Então, Dallagnol pode ser que tenha que fazer uma nova eleição para senador. Gente, que absurdo. Mas enfim, é isso que a gente tá enfrentando, absurdos, né? Desespero.
2: Mas aí você acaba com os candidatos bolsonaristas, né? Porque onde será que eles arrumam esses candidatos? Porque é impressionante que todo mundo tá envolvido com algum tipo de crime, todo mundo tá sendo investigado de alguma forma. E aí no final eles falam que é perseguição do judiciário.
4: Mas o Deltan caiu pelo projeto de lei que ele capitaneou, né? Lá atrás, né? Ele caiu na lei da ironia, né? Então, olha como é que é complexo esse mundo aqui da volta.
3: Ele fugiu do processo administrativo.
4: Tem a quarentena, né? Ele era servidor público, saiu, tinha que ficar a quarentena e não ficou, se candidatou, ganhou. E o veneno, o remédio foi maior que a dose e aí se tornou veneno.
1: Meio-dia e 12, vamos falar de pesquisa Poder Data. Aí a Flávio, 53% dos votos válidos do segundo turno, Lula 47, é a primeira pesquisa divulgada para o segundo turno. Essa rodada da pesquisa Poder Data foi divulgada hoje. Como a diferença entre os candidatos é de 6 pontos percentuais e a margem de erro é de 1,8 ponto, o cenário aponta uma liderança do parlamentar fluminense. Passando aqui novamente os números, 53 para Flávio Bolsonaro a 47 de Lula, diferença de 6 pontos entre os dois.
4: Henrique.

0: acho que isso era natural, né? Ele chega no domingo com passando na frente, então há uma intenção de ganhar, e aí você tem esse voto útil agora nessa pesquisa que foi feita da galera, ah, já que ele tá na frente, eu vou votar. Mas assim, eu sei que vocês comentaram isso durante a semana, mas olha o que está acontecendo depois da eleição de domingo, e aí falando do nosso estado. O nosso estado e o governo do Caiado, ele teve uma visibilidade nacional por 4 fatores na minha compreensão. Primeiro, saúde, ele fez o CORA, descentralizou, levou saúde para todo o estado. Segundo, ele investiu no Goiás Social, cara, que levou programas sociais para o estado de Goiás inteiro, os 246 municípios. Terceiro, ele investiu em educação, cara, escola do futuro. Grande parte desses estudantes estão sendo internacionalizados, levando para fazer intercâmbio. E o quarto, talvez o mais importante, investiu em ciência e tecnologia. Olha o CEI aqui da UFG, que está se tornando o Vale do Silício do Brasil. Dito isso, como que um candidato vem hoje e fala o seguinte: olha, eu vou cortar 250 bilhões do orçamento. Onde você vai cortar? No previdenciário, que é o BPC. Quem precisa de BPC? O pobre. É a saúde, que precisa da saúde pública, o SUS, etc. Quem usa? O pobre. E aí você tem a educação. Quem estuda em escola pública? Pobre. Então, sim, a gente precisa fazer uma reflexão sobre isso, dos acordos políticos. Acho que o governador Caiado, por mais que tenha um pragmatismo político, acho que essa aceitação um dia depois, com tudo que girou, acho que a história vai contextualizar. E olha que o governador Caiado tem um histórico de retilíneo, de um homem de postura firme, de ter o seu posicionamento. Então, e aí fica bem complicado esse contexto.
1: Meio dia 14, vai lá, Ju.
2: Rapidinho, desculpa, Júlio, mas a gente vai precisar resolver um pouco, fazer umas notas de rodapé nessa sua geografia breve aí, porque eu achei que você estava descrevendo uma figura mítica, né? Um santo da ordem católica. Preciso que reveja pelo menos um ponto aí. Quando você diz que é alguém da postura retilínea que fala, isso, chamou de ladrão, né? Chamou Bolsonaro de ladrão, quem era o maior ladrão, aí depois apelou. Né? Eu acho que em algum momento, com mais parcimônia, ele não. Nesse caso haja interesse, ele vai ter que responder se ele acha que o Josias de Souza é muito petista, que tem que conter o petismo dele. Ele acha que pode conter inclusive os ânimos alterados que estavam, mas ele vai precisar se explicar. Ah, eu bati em todos. Olha, bater é uma coisa. Bater, falar que o Daniel era um menino lá em 2018, né? Depois aí o cara avaliou, o próprio Daniel envelheceu, né? Tudo bem. Dizer que não consegue, que não dá conta, ou que não foi bom, de repente o cara passou pelo governo, não fez. Agora, chamar de ladrão, chamar de delinquente, de miliciano, de assaltante, eu acho que, eu tô entendendo, e tudo que você falou aí sobre os feitos dele, não são da ordem do questionamento, porque são fatos, e muitíssimo relevantes. Até a sua provocação de falar assim, por que o Brasil não levou isso em consideração? Até isso vai, mostra somente uma coisa, que o eleitor brasileiro, ele não está interessado em feitos, né? Ele está interessado em outros pontos, né? E nem é a tal da honestidade também, como você reivindicou ao Caiado. Agora, vamos só registrar aqui que podia ser um pouco mais coerente, vou usar um termo que você usou, com a própria fala. Pelo menos eu acho isso, não sei se isso é importante para você na sua avaliação.
3: Eu ia falar outra coisa, mas depois a gente volta. Eu não sei, Morgantini, se precisa explicar. Eu acho que o negócio tá tão... Ninguém tá muito querendo explicação, ninguém tá muito querendo fato, ninguém tá querendo racional. Eles, tá, chamou o ladrão. Nossa, que coisa, hein? Pois é. E toca o barco, entendeu? Eu acho que esse brio, essa preocupação, ela já se esvaiu. O que a gente tem visto é que fatos não importam tanto, ética não mesmo, investigações abertas não são relevantes, entende? Existe toda uma ética e uma moral, sei lá, torpe, né, em grande parte da nossa população, que está movida pelos ânimos, pelas paixões, pelas crenças mesmo, por essa aura do que é o cidadão de bem. Pois é, me xingou, que coisa, né? E segue. Eu não tô vendo espaço nem necessidade para esse tipo de explicação, porque a própria realidade posta os fatos eles não estão sendo suficientes, porque não há essa racionalidade sendo aplicada. Essa é a minha visão e por isso estou tão sem esperança.
1: Uhum. Eu quero distância desse cidadão de bem, então eu me preocupo demais com esse cidadão que se declara de bem e estou muito preocupado com o resultado desse processo eleitoral. Esse cidadão de bem elegeu uma deputada que fala que feminicídio não existe, elegeu uma deputada que fala que índios são canibais, uma deputada que agradeceu a colonização. O Congresso está na mão de políticos que atacaram o voto feminino, o próximo Congresso. Eu sempre falei que o atual Congresso é o pior da história, agora eu vou ter que me desculpar, porque eu acho que o próximo vai ser pior ainda. Dominado principalmente pelo PL, por políticos de extrema direita. E aí eu acho que essa pesquisa que deu 53 a 47, né? 53 pro Flávio Bolsonaro, isso, né? Eu acho que ela está deve estar de acordo, né? Porque dos votos dos outros três candidatos, supondo que vai 50-50 para cada lado, vai...
4: Que
1: vai,
4: não
1: vai,
4: vai, né? Que acaba indo mais, na verdade, sim. Segundo a Quest, né? Vai mais para quem está na frente. Sim, muito por causa do movimento do voto útil. Eles falam em 65 a 35, sim, mais ou menos. 65% vai para o primeiro colocado, 35% para o segundo.
1: O Lula precisava justamente de 62% dos votos para poder virar o jogo, né? Caso o Flávio vença, ele tem o Congresso, a Câmara dos Deputados, o Senado, todos os políticos alinhados com ele. O STF, eu imagino que vai ter que baixar a cabeça, vai ser ameaçado com impeachment. Ele já está falando de mudar a Constituição. Então, um cenário muito tenebroso que foi desenhado por esse cidadão de bem, com políticos selecionados a dedo, para causar talvez o caos, atacar o que a gente falou aqui do Estado Democrático de Direito. Então é um cenário meio turvo, né? A gente vai aqui pro processo para a eleição presidencial agora, é a última etapa, mas caso o Flávio vença, como todos os analistas estão analisando, indicando, né, essa possibilidade, ele vai ter muito poder concentrado nas mãos. Tá falando até agora de liberar o Bolsonaro para ele subir a rampa com o Flávio Bolsonaro, né? Eu analisando assim, eu não duvido nada que todo mundo do 8 de janeiro consiga liberdade e o Alexandre de Moraes, o Dino e o Zanin, que não tem nada a ver com o caso Master, ainda vão presos no final do ano. Analisando esse cenário de dominação do bolsonarismo na política brasileira.
4: Papo Cabeça aqui pela Interativa, daqui a pouco vamos falar desse caso, né? Lamentável, em Pernambuco, Polícia Federal investiga se houve crime no incêndio que destruiu prédio da Universidade Federal de Pernambuco. O reitor estima prejuízo de 100 milhões de reais. 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
11: Papo Cabeça, de volta aqui pela Interativa. O terceiro incêndio que atingiu a Universidade Federal de Pernambuco em uma semana vai ser investigado pela Polícia Federal, que apura se foi uma ação criminosa. O fogo causou prejuízo de 100 milhões em equipamentos e causou a perda de 20 anos de pesquisas científicas, de acordo com o reitor Alfredo Gomes. As chamas destruíram o antigo edifício da Diretoria de Inovação e Empreendedorismo, DINE, que fica na cidade universitária Zona Oeste do Recife. O prédio abrigava laboratórios de fármacos, informática e genética, além do núcleo de pesquisa em inovação terapêutica. O incêndio não deixou feridos, de acordo com a UFP, a Universidade Federal de Pernambuco, e com o Corpo de Bombeiros, que enviou 5 viaturas ao local para combater as chamas, trabalho que foi finalizado às 5 da manhã de hoje. Em nota, a universidade informou que, por conta dos tipos de produtos armazenados no prédio, o fogo se alastrou rapidamente. A reitoria da universidade contou que ainda não identificou a causa inicial do fogo, mas acionou a Polícia Federal para investigar o caso.
12: Não, gente, se for criminoso, nossa, difícil até falar alguma coisa que pode ser dita nesse momento, meio-dia, na rádio. Mas assim, o que eu trabalho com inovação, né? Tô na pró-reitoria de inovação aqui. E é muito... É dramático a gente ver. Porque quando a gente fala em ciência, inovação, pesquisa, perde-se a estrutura física? É um dano, são 100 mil reais... É dramático em si, mas o tempo ele não volta, e de repente quando são fármacos, né? São remédios que podiam estar ali quase saindo, são patentes que daqui a pouco seriam registradas, e isso demora, então se perdeu um tempo e um conhecimento técnico específico, especializado, ciência de ponta, né? Inovação, a ciência para inovação, para nesse caso específico lá em Pernambuco, para a área da saúde, da farmacologia, majoritariamente de acordo com o reitor. É desesperador. E aí jogo aqui uma outra pauta que ainda não é a que eu quero falar, mas a gente tem a proposta muito clara de um dos candidatos, mais à direita, que pretende tirar as universidades federais do Ministério da Educação. Sim. E aí, nesse sentido, a gente perde verba, perde bolsa, perde cientistas. Então, se havia um movimento de trazer cientistas de volta ao Brasil, e isso foi um marco no governo Lula, houve vários programas para trazer esses cérebros. Gente, infelizmente, a política que se vislumbra, declarada, porque tem várias que ele não declara, mas isso ele declarou, que é uma intenção desvincular do Ministério da Educação. Isso é dramático para toda aquela evolução que a Tenália mencionou do CEIA, que a gente aqui tá como Vale do Silício, tá porque temos investimento. Na medida em que isso, porque tem que fazer um corte, um ajuste, não sei o quê, meu Deus, a gente, não, esse tempo não vai voltar, óbvio, mas parece que o horizonte de inovação, de tecnologia, de pesquisa e de ciência também se vai.
0: Só para passar para o colega, essa questão assim, do fogo, acho que o principal é que tanto quando a gente fez as pesquisas na biologia, a gente tem as amostras testemunha. E esse que é o problema, que a amostra testemunha é aquela que você vai comparando durante lá. Tem a amostra testemunha de 20, 30 anos atrás e você faz esse comparativo. Quando você perde isso, Henrique, aí você pega, todo esse background de informações, talvez isso seja complexidade.
11: É irreparável, né? Aí não estamos falando em valores, que o reitor trouxe aqui, o valor financeiro. Esse é um valor que a gente não consegue nem precificar.
12: É a pesquisa da vida do professor.
11: Sim, e aqui, aí lógico, sem fazer nenhuma ilação, se é criminoso, se não é, isso aí agora tá na mão da Polícia Federal, agora é no mínimo suspeito, né? São 3 incêndios em uma semana, né? Todos em departamentos separados, começou, teve um incêndio dia 30 de setembro no departamento de física, também ninguém ficou ferido, no domingo, outro incêndio no laboratório de citogenética, lá no Centro de Biociências da Universidade Federal de Pernambuco, e agora esse incêndio nesse prédio. Então, assim, é no mínimo estranho,
12: ciência,
11: né?
12: Ciência de ponta, pesquisas de tecnologia de ponta, que de fato...
11: Meio dia e 30, papo cabeça, um programa TK Jeep. 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
13: Só para ficar bem evidente, o candidato que a professora está falando é o Flávio Bolsonaro, viu? Que quer tirar a universidade da alçada do MEC. E registrar que quem faz pesquisa no Brasil são as universidades. Educação não é só entregar um conteúdo para o aluno, educação também é realização de pesquisa. E as nossas universidades, principalmente as universidades públicas, elas são centros de excelência na realização de pesquisas científicas.
11: Meio-dia e 31. Vai lá, Morgan.
14: Eu só quero acrescentar que não está muito difícil de encontrar eventuais responsáveis, caso se confirme o que está sendo divulgado, inclusive, na mídia nacional. Porque parece que um dia antes desse incêndio de ontem, né, houve, ou nos dias anteriores, né, houve uma manifestação na universidade muito grande e tal, pró-Lula. e que haveria, teria sido feita uma ameaça. Que eu falo teria sido é porque tem um print de mensagens falando que vamos explodir tudo, vamos queimar por fogo, aqui não vai ser assim. Enfim, mensagens ameaçadoras anunciando e falando cuidado com a bomba e tal. Isso inclusive está no ICL, isso está no site aqui da DUF, né, do sindicato aqui nosso, né, dos Goiás, falando sobre isso, os professores, dos docentes. Então, claro, são informações, estão circulando, mas precisam ser investigadas. E certamente serão, tendo em vista que não é das coisas mais difíceis encontrar a origem, o IP de quem mandou, etc. Pode ter sido engraçado, pode ter sido uma terrível coincidência, pode ter sido uma invenção, pode ter sido um fake, né, essa história, mas abre um espaço interessante para se observar e investigar, porque aí passa de um ato, né, de um ato criminoso, que não pode ser minimizado, como se fosse um ato criminoso qualquer, para um ato de crime de ódio, para um ato de crime político, para um ato terrorista, né, que é explodir universidades com motivação política.
11: Meio-dia 32, Papo Cabeça aqui pela Interativa. Mande sua mensagem, WhatsApp 32269490. Os 6 candidatos a deputado estadual e federal mais votados de São Paulo, com mais de 500 mil votos nas eleições deste ano, chegaram às urnas com uma audiência digital de milhões de pessoas. Juntos, Lucas Pavanato, Érica Hilton, Eduarda Campopiano, Eduardo Suplicy, Sâmia Bonfim e Kim Kataguiri somam mais de 18 milhões de seguidores no Instagram. As prestações de contas do TSE mostram, porém, que eles usaram essa audiência de maneiras diferentes. Pavanato e Campopiano, os dois mais votados do grupo, destinaram metade ou mais das despesas de campanha ao digital. Já Érica Hilton e Sâmia Bonfim, que também tem milhões de seguidores, gastaram parcelas maiores com material gráfico. A quantidade de seguidores não equivale ao número de votos, mas pode representar um ativo político construído antes da eleição. Ou seja, uma audiência capaz de receber, compartilhar e fazer circular conteúdos.
12: Pois é. Então, vamos parar para pensar na rede, tá? E eu quero parar para pensar na rede numa dimensão política e também numa dimensão político-técnica. E quero olhar para trás. Mas vamos lá. Antigamente, assim, a gente tinha no Brasil, e era fácil perceber, as famílias, né? A política passando de geração em geração. Então a gente tinha os Magalhães na Bahia, a gente tinha os Calheiros, é Alagoas, né, Renan Calheiros? Enfim, sim. As famílias nas regiões. Esse resultado a Sarney, né? Essas pessoas não estão mais no tabuleiro. Essas famílias não estão mais. A maioria delas, muitas delas. E aí, a gente olha para a nova família que emerge com muita força, que são os Bolsonaro. E os Bolsonaros não são do Rio de Janeiro, assim, só. Não está localizado como antigamente era. Então você tem no Paraná, é Paraná? Você tem Santa Catarina, você tem Rio de Janeiro, você tem Brasil, você tem Brasília. Então, assim, é diferente o jeito da gente compreender esse Brasil. Porque essa família, muito especificamente, conseguiu dominar a lógica da rede social. Eles estão em rede, é rizoma. Estão em todo lugar, quase, né? E também todo o pessoal que ele apoia, a gente pode estratificar isso. E aí a gente tem a celebridade. Antigamente a gente tinha celebridade que puxava voto, Tiririca, e agora a gente tem esses influencers, esses políticos influencers. E tem um outro debate que passa por aí, que é transversal a isso e que precisa ser feito, e as pessoas não entendem muitas vezes o quão importante isso é. O Brasil sempre olhou muito, muito, muito, com muita atenção para a questão da radiodifusão, para difusão de comunicação. Tá? Então, desde 1930, a gente já tinha regra para a radiodifusão. Na era do rádio, tinha regra. Lá nos anos 60, que é o Código Brasileiro de Telecomunicações, que foi aquele marco legal que permitiu a concessão e a cessão. E naquela época, já naquela época, nos 1960, havia algumas regras que permanecem, como, por exemplo, aquele que detém a concessão de uma TV tem que necessariamente ser brasileiro. Para quem gosta de história da TV, teve a questão da Time Warner com Roberto Marinho e tal, tiveram que sair do Brasil. Por quê? Porque estrangeiro não podia ser dono de televisão no Brasil. Então, aconteceu que o mundo virou, né? A coisa virou. E aí a gente tem esse momento de plataforma, que em 2014 a gente tem um marco civil da internet, que vai estabelecer direitos, garantias, responsabilidades relacionadas ao uso da internet no Brasil. mas não tem a ver com a estrutura. Então a gente tem que olhar para uma dimensão tecnológica da transmissão dessa rádio, da rádio elétrica e tal, que tem essas frequências naquela época, e a tecnologia não precisa mais disso, mas também os agentes privados econômicos que atuam aí, que aí era Rede Globo, SBT e tal, quem são esses donos e os interesses desses veículos? Agora a gente está num ambiente sem, sabe assim, isso não é mais, não está mais na pauta. Nas redes sociais, quem publica os conteúdos não tem nenhuma concessão, nada equivalente, qualquer um pode publicar, e essa rede não é daqui. Então a gente não tem nem controle, nem agência, nem regulação. Então a distribuição, a visibilidade, que são influenciadas e influenciam o nosso sistema político, que a gente viu, passa hoje por recomendação, classificação, tudo isso das plataformas. Isso é muito sério, gente, porque o povo, ah, não pode censurar, é tudo censura. Não, não é, é regulação. Porque se antes a gente tinha um dono que era brasileiro, nossa cultura permanecia, nós somos muito fortes em telenovelas e tudo mais e tal, a rede social ela tá mudando tudo, inclusive aí, e muito mais rápido do que uma legislação de 2014, sabe assim, o Marco Civil foi importante, é um avanço, quer dizer que sim, mas olha aqui, ó, o que que tá acontecendo agora? A gente não tá conseguindo regular, não vou dizer controlar ou censurar, mas colocar regras, porque a coisa vai pela verdade que não tem mais a ver com o fato, a realidade que não tem mais a ver com o concreto. Então eu tô bem reflexiva sobre isso, porque a rede, e se a gente olhar em todos os aspectos, a sociedade hoje ela tá completamente permeada, estruturada pelas redes, e não adianta achar que o jeito antigo de olhar o mundo e também a política vai resolver isso. Ah, nós somos reféns das redes sociais? Talvez, infelizmente.
11: E só uma informação, né, sobre o que o Regis falou, né, que Flávio Bolsonaro pretende tirar as universidades do Ministério da Educação, tá no plano de governo dele. Na verdade, ele pretende transferir as universidades para o Ministério da Ciência e Tecnologia e Inovações, né? Então, ou seja, não é acabar com a Universidade Federal, né? E você não falou isso. É só fazer essa transferência para o MIT, né? O Ministério da Ciência, Tecnologia e Inovações. Para quem achar que é fake news, tá no plano de governo dele. É só ir lá olhar.
0: Henrique, só sobre isso que a Juliana colocou e ponderou muito bem, mas eu falo assim, né? É a comunicação. Acho que as pessoas, e aí a gente volta à questão de trabalho. Porque se você for pegar e estratificar os dados da pesquisa, você vai ver que nesse primeiro turno, o Flávio teve muito voto da classe C, D e E, né? E aí quando você vai observar, o próprio Strato mostra isso, é a grande parte da população que trabalha na escala 6x1 ou trabalha numa escala bem extenuante, né? E é essa população que tem dificuldade de ter a informação de forma correta. E aí, cara, quando você domina a informação, você coloca, começa a criar os dogmas. E aí a pessoa que tá ali no ponto ali, ó, 5, 6 horas da manhã, ou a pessoa que tá lá no ponto 7, 8 horas da noite, ela tá se informando por onde? Pelo WhatsApp, pelo Instagram, por todas essas redes. E aí, cara, isso chega muito próximo dela e ela fala, cara, tá ruim mesmo. A gente tá assim, e é culpa de quem? E aí eles conseguiram fazer esse nexo causal. Ó, a culpa de tudo que tá acontecendo é desse partido. Então, acho que de qualquer forma, né, a história e a política pública e as ciências sociais faz isso, acho que a gente vai ter que estudar esse fenômeno na antropologia para ver como que a gente pode caminhar com essa comunicação de forma assertiva ou não e como chegar essa informação de forma correta, principalmente na população que não consegue, não é que não consegue porque não quer, não é isso, ela não consegue porque ela tá trabalhando, tá na escala atenuante, trabalhando em 6x1, como é que é?
11: 6x1.
12: E mudou-se, só para acrescentar tecnicamente, mudou-se também a nossa capacidade de atenção.
11: Sim.
12: E então a compreensão de um argumento mais complexo, ela está limitada por conta desse fluxo tão intenso de conteúdos.
13: É, um aluno meu falou assim, ah, professor, não tem que ter regulação porque o algoritmo é neutro.
11: Uhum.
13: Meu amigo, tá neutralidade, bom. As big techs estão influenciando no processo eleitoral, investindo aqui na informação que é divulgada, e tem que ter regulação e responsabilizar. O crime na vida real, ele também tem que ser aplicado na vida virtual, né? Vamos colocar dessa maneira. E o Bauman, né, já falava disso, da modernidade líquida. Então a gente vive num tempo aqui mediado por relações à distância. A internet, ela aproximou as pessoas ao mesmo tempo que afastou as pessoas. Então ela estabeleceu novos relacionamentos, mas relacionamentos fluidos, abastecidos por essas informações que não são neutras no frigir dos ovos, né? E informações políticas que obedecem a interesses de grandes conglomerados. Então tem que ter a regulação, o Estado ele tem que atuar dessa forma. O Estado ele é criado por todos nós. A função do Estado é justamente olhar para esse cenário e estabelecer leis. O que é físico tem que ser aplicado no ambiente virtual.
11: Papo Cabeça aqui na Interativa. Daqui a pouco vamos falar de STF, aliados de Flávio falam em gestos de Moraes para evitar impeachment. E aqui em Goiânia, eleição da mesa diretora da Câmara vai ocorrer no sábado.
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5: 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Papo cabeça, de volta aqui pela Interativa, 32269490, número para mensagens de texto ou mensagens de voz. Presidente da Câmara de Goiânia, Romário Policarpo, convocou a eleição da mesa diretora para o próximo sábado, 9 da manhã. O pleito definirá quem comandará a casa entre 2027 e 2028. A decisão de realizar a eleição foi tomada após uma sequência de intensas articulações nos últimos dias. As conversas contaram com a participação do prefeito Sandro Mabel e do próprio Policarpo. Mabel explicitou em almoço com vereadores na última terça a preferência por Tiago Guiotti do Avante, que desponta como favorito para assumir a presidência da Câmara a partir do próximo ano.
15: Olha, analisando lá os dois nomes que estavam aparecendo, os três, né? Que o Jeff Sabel ficou para trás um pouco, o Bessa foi eleito deputado estadual, tinha o Tialu e o Ronilson. O Tialu, ele é pragmático politicamente. Eu acho que ele consegue trazer uma tranquilidade à Câmara, assim como o Policarpo conseguiu. Você pode ter divergências com o Policarpo, mas ele é um cara que conseguiu conversar com diferentes polos dentro da Câmara e sempre manter unicidade, vamos dizer assim, né? Ninguém fica quatro mandatos como presidente da Câmara não tendo pelo menos essas qualidades. Então, acho que o Tialo talvez seja o nome de convergência e muito provavelmente vai ser eleito e comandar a Câmara de Goiânia pelos próximos dois anos.
5: Meio-dia e 48, Papo Cabeça, programa Soma Filmes. 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Seguimos com o Papo Cabeça. Um homem foi preso suspeito de furtar uma viatura da Polícia Civil e abordar civis como se fosse um agente da corporação em Jundiaí na manhã de ontem. A ação foi flagrada por pessoas que estavam no local. De acordo com a PM, suspeito furtou um veículo na central de flagrantes e seguiu para outro trecho da cidade para abordar motoristas. Nas imagens é possível ver o homem parando motociclistas e interagindo com eles, além de liberar ou impedir a passagem de outros condutores. Ele foi detido e levado ao plantão policial de Jundiaí e a viatura foi devolvida à delegacia. O caso foi registrado como furto e ameaça, já que algumas pessoas abordadas se sentiram intimidadas.
15: Não deixa de ser uma comédia, né? Ó, oh, vou te falar, cara.
5: Pelo amor
15: cara.
5: De Deus.
15: No mínimo, na pior das hipóteses, ele realizou o sonho dele por um dia de ser policial.
5: E ele conseguiu. Era o sonho dele.
15: Era o sonho do cara, né? Ele realizou o sonho dele. Agora, que tem várias pessoas, né? Inclusive, eu tenho dois conhecidos aqui que o sonho dele é fazer algo similar a isso aí, né? Que não ser policial, mas fazer essas abordagens nas distribuidoras. Mas, cara, é comédia esse assunto.
1: Isso é real mesmo? Isso
5: é real. Aconteceu. Ele tava passando em frente a esse. É uma central de flagrantes, né? Entrou no estacionamento, tava aberto o estacionamento, e aí tinha uma viatura que ele viu.
15: Quem vai pegar, roubar uma viatura?
5: E a chave tava na ignição. E aí ele entrou da viatura, pegou, furtou a viatura. E aí parou algumas esquinas pra frente, colocou o carro, a viatura em cima da calçada e fez uma falsa blitz. E começou a abordar as pessoas. Inclusive ele sobe no vídeo, dá pra ver ele subir na caçamba de um caminhão e fiscalizando a caçamba, né? E segundo o motorista, ele falou, não, eu vou ter que subir aí pra averiguar a sua caçamba. E aí, como ele não tava fardado, as pessoas começaram a desconfiar. Eles chamaram a PM.
1: Gente, desculpa.
15: Eu acho que o advogado
1: eu tô duvidando, mas custa me crer.
5: Polícia civil, isso.
15: Acho que o advogado dele, né, Morgantini? Acho que na hora que for fazer a defesa e a dosimetria, vai falar, cara, era o sonho do cara.
5: E ele alegou foi isso. Meu sonho era ser policial.
16: E ele ainda prestou um serviço, porque você vê que ele não saiu fazendo loucura. Ele saiu trabalhando. Ele falou, tem que olhar aqui, ele foi bem meticuloso, né?
5: Sim, meticuloso. Inclusive averiguando caçamba de caminhão.
16: Eu fosse o parte aí da estratégia, né? Fosse parte integrante da defesa dele, Tenalha, eu fazia o contrário, eu reivindicava ao Estado a cobrança da diária, porque ele trabalhou naquele momento ali.
17: Mensagem de hoje, realize seus sonhos, né?
5: Meio-dia e 52, 3226-94-9020 no ar.
18: Boa tarde a todos. A grande ideia neste caso do garotinho era que o Eduardo Paes estava liderando as pesquisas de intenção de votos. Só que o tiro saiu pela culatra. E agora eles vão rifar o Paes e de quebra vão salvar a Gleisi Hoffmann, porque na mesma esteira do julgamento vão julgar o Dallagnol inelegível. Aqui é o Ides Cândido.
5: Valeu, abraço, Ides Cândido.
19: Boa tarde, galera da IN. Sabe o que me preocupa em relação a essa questão da universidade, se for realmente um incêndio criminoso? É porque isso aconteceu lá em 1964 com a Uni, né? Então a gente tá caminhando para um lugar que talvez não seja tão legal pro Brasil, se a gente eleger novamente os candidatos da direita.
5: Aí é o nosso ouvinte, opinião pelo 3226-94-90.
15: O ouvinte lembrou bem e acho que isso é um caminho que ninguém, cara, acho que ninguém quer que se repita. Agora, fazendo um pouco comentário do primeiro ouvinte, né? Eu entendo a colocação dele, mas acho que o ponto que o Morgantini trouxe é que é o seguinte, O garotinho era carta fora do baralho. Essa que foi a reflexão, talvez. Ele era carta fora do baralho, independente de se era o Paes ou se era o Ruas. Quando deixam ele se candidatar e ele sabia do mínimo possível do poder que ele tinha, ele se classifica, cara. E aí é muito o que se ponderou, e não necessariamente de, como é que eu vou dizer, fez essa articulação no Rio de Janeiro para ajudar lá no Paraná.
17: Sobre o comentário do ouvinte que fez que teve a lembrança, né, da época da ditadura. É um comentário, uma lembrança muito pertinente. Eu dou aqui a sugestão de leitura do livro Anatomia do Fascismo, do Robert Paxton, se eu não me engano. A gente está num cenário muito semelhante, muito próximo de um governo ditatorial, de uma tirania fascista. Você tem uma política que é orientada pela moralidade, pela religiosidade. Você tem políticos que estão dentro do sistema questionando as instituições, participam do processo eleitoral e questionam o processo eleitoral, enfraquecem as instituições, enfraquecem os processos democráticos de dentro da democracia. Então é uma lembrança muito pertinente. E outro elemento do fascismo, da ditadura, é atacar a educação, é atacar as universidades, a educação pública, é atacar a pesquisa e colocar o Estado como inimigo do povo, e as pessoas que irão ocupar esse Estado, as novas pessoas, são melhores e irão melhorar todo o cenário. Então o Brasil ele tem os elementos que condizem com essa estrutura fascista que já vem crescendo há alguns anos e pode atingir o ápice agora com essa eleição.
5: 12:55, Papo Cabeça, um programa Soma Filmes, Window Blue, a película número 1 do Brasil. 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
20: Eu discordo, no sentido de... A gente não tem ideia se a gente já vai atingir o ápice agora.
17: Ah, não, com certeza.
20: O AI-5 veio muito tempo depois.
17: Eu digo
20: então, assim, um poço sempre tem um negócio abaixo, aquela bunda, que fala?
5: É um alçapão.
20: Um alçapão no fim do poço. O poço sempre tem um buraco depois e o ápice pode não vir agora.
17: Sim, não.
20: Eu discordo muito dessa.
17: Tem os mecanismos ainda, né? Eu falo ápice no sentido de materialização de vez, porque agora a gente tem um legislativo, um executivo e a tendência é o judiciário.
20: Que pode não ser o ápice.
17: Sim, não o ápice de mecanismos que irão acontecer. Eu falo ápice, assim, de a gente ainda está no processo democrático. Depois dessa eleição, pode abandonar o discurso democrático. Esse que seria o ápice, né? Não do que vai acontecer daqui a pouco. Tudo pode piorar. Agora, a gente ainda está no processo democrático. Depois dessa eleição, juntou o executivo, juntou o legislativo e tudo indica que o judiciário vai se submeter ao legislativo, aí a democracia como a gente conhece, ela pode mudar completamente, e a tendência é essa, né? Infelizmente.
20: Eu acho que a gente não tá no ápice, a gente tá na base da montanha.
17: Sim,
20: ápice enquanto topo? Não.
17: Eu falo ápice no sentido de acabar com a democracia. Pode ser o momento que a democracia acabe agora, com essa eleição.
20: Base da montanha.
17: Que será, aí vai ser a base da montanha.
5: 3 minutos para meio-dia.
21: Boa tarde, amigos.
5: Boa
21: da
5: tarde.
21: 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Aqui é o Marcos, de Anápolis. Morgantino, gostaria de fazer uma pergunta a você. Você tomou conhecimento, tem ciência dos comentários daquele jurista Miguel Reale Júnior sobre essa vantagem do Flávio Bolsonaro? Ele foi o jurista que ajudou a tirar a Dilma. Muito interessante o comentário dele, de quem assina embaixo o que o Bolsonaro fala.
5: Um abraço, obrigado, ouvinte. Morgan.
16: Eu não acompanhei a fala do Reale sobre a vantagem, né? Mas eu acompanhei sim as declarações dele com uma série de restrições, né? O peso que tem, além de ser o próprio Miguel Reale Júnior, é um sujeito que protagonizou, que deu peso, digamos, político, peso jurídico, né? Digamos assim, né? Dentro da política judiciária, para o impeachment da ex-presidente Dilma. Né? Então, o que ele diz textualmente, né, o que ele declarou, é que por mais que tenha restrições com o governo Lula e com o PT e com as conduções, o PT guarda, né, digamos aí, guarda limites democráticos, né, tem compromissos democráticos, compromissos com a democracia, compromissos com o sistema político eleitoral. coisa que, segundo ele disse, Flávio Bolsonaro não tem, e não tem mesmo, porque tem histórico disso, já está inclusive anunciando, né? Deixando claro que a ideia dele de redemocratização, né? o país vai voltar acima da democracia, hoje não é. Ele é o nosso capitão, não do exército, mas é o capitão da redemocratização brasileira através de uma revisão constitucional. O Miguel Reale já entendeu tudo, como qualquer brasileiro consegue entender. Aliás, todo mundo está entendendo, todo mundo que se lança a debater política está entendendo o que significa isso. A diferença é se alguém está levando isso em conta ou não, está botando peso, dando seriedade a isso ou não, seriedade no sentido de ver o quanto isso é grave, né? Mas sim acompanha então essa fala do Reale. Agora, se ele falou algo além disso quanto à vantagem, né? Acho que você quis dizer foi isso, né? Ele reagindo sobre a liderança do Flávio, né? Acho que é bem por aí, tá aí. Não dá pra falar que o Miguel Reale é petista, né? Comunista, algo assim, né? Talvez seja difícil falar isso.
5: E só uma informação, né? A Gleisi Hoffmann ficou em quarto lugar, né? Os vencedores das duas vagas do Paraná, Felipe Barros foi eleito em primeiro lugar, 27,31% dos votos. Deltan Dallagnol ficou em segundo, 25,19%. Em terceiro ficou Alexandre Cury, do Republicanos, né? Com 16,78%. A Gleisi Hoffmann teve 13,33% dos votos válidos. O único problema aqui é que a gente pode ter uma nova eleição para o Senado somente no Paraná devido aos votos do Deltan Dallagnol. Uma hora em ponto, final de mais uma edição do Papo Cabeça. Muito obrigado, Regis Rodrigues, também Juliana Normando, Gabriel Tenali, Henrique Morgantini. Tchau, gente.
20: Tchau, tchau, tchau, gente. Até semana que vem. Até
15: bom
20: semana.
15: Final de semana, galera.
16: Valeu, meu povo. Grande abraço para vocês aí da turma da quinta-feira e até amanhã.
5: Muito obrigado à nossa audiência, à nossa equipe, Alex Almeida na direção da live, edição das mensagens de áudio, Adriano Rosa. Vem aí o Top 10, Papo Cabeça volta amanhã a partir do 12:10.
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0: Bruno Mars com Dance With Me, novidade.

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0: Interativa e o BTS Swim.
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0: A mais top dessa tarde, pra gente fechar muito bem a edição dessa tarde do Top 10 da Interativa, as 10 mais tops da nossa programação. 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Tem mais Top 10 a partir das 10 da noite na segunda edição com o Thiago Santé. Vem aí Frozen Gabs em mais uma edição do Super Play, se mandando na nossa programação pelo WhatsApp da Interativa. Valeu, bora com cerejinha do bolo, e essa aqui é especial, viu galera? Bora dar uma relaxada, já organiza aí o seu assento, a sua poltrona, se você tiver no carro, se você tiver em casa, já dá aquele relax, que a gente vai curtir um dos maiores hits do Guns N' Roses, segundo álbum do Guns, um álbum quase todo acústico, o álbum Lies, GNR Lies. Bora com Patience, é o clássico de hoje.
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E lembrando que hoje é quinta-feira, quadro mais esperado da semana. Hoje tem Cineplay. Cadê os meus cinéfilos? Quero saber, vocês já estão online? Vamos começar com Martin Garrix e Ed Sheeran, Repeat It. Tô esperando sua participação, 32269499.

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1: Partiu atender o pedido do Marcos. Tá a fim de ouvir alguma do Capital Inicial? Eu resgatei essa aqui de 1998. Vamos de Eu Vou Estar. Pede seu som também aqui na Interativa. WhatsApp tá liberado. Vambora.

0: Interativa Capital Inicial, eu vou estar. Vem pedir seu som no Super Play. Daqui a pouco, a qualquer momento, tem Cineplay.
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1: Ô, Frozen Gabriela, boa tarde, tudo bem? Charix aqui.
2: Fala, querido.
1: Toca aí, Linkin Park, In The End, Interativa. Toca a nossa história, um abraço a todos.

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0: É isso, meus amores. Chegou o quadro mais querido desse programa, Cine Play. Para os meus cinéfilos de plantão ganharem 4 ingressos do Cinemais. Vou lançar a sinopse. A primeira pessoa que mandar o filme certo aqui no WhatsApp vai estar ganhando aí os 4 ingressos. Então bora. Uma conexão nasce em um lugar onde quase nada parece familiar. Mais uma vez, uma conexão nasce em um lugar onde quase nada parece familiar. Que filme é esse valendo 4 ingressos do Cinemais? Manda seu palpite 32269490. Lembrando que eu só vejo texto, tá? Nesse quadro não tá valendo áudio. Manda aí, será que você vai acertar?
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0: Nosso resultado do Cineplay de hoje foi fácil hoje, tá? Eu imaginei que vocês iam acertar de primeira, mas foi muito rápido. E a primeira pessoa que acertou o filme de hoje foi o Davi Almeida ou David Almeida, não sei. Final de telefone 1197, parabéns, querido. Produção vai entrar em contato com seus ingressos. E o filme de hoje era Encontros e Desencontros, o famoso Lost in Translation. Esse filme maravilhoso, super sensível, super lindo, bem filmado, da Sofia Coppola, é estrelada pela Scarlett Johansson e pelo Bill Murray. Assistam esse filme se vocês nunca assistiram, é um drama bem legal. Parabéns, Davi ou David, se acertou. Valeu, já tem mais.
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Ativa, Sabrina Carpenter, Tears. Super Play. Fechou, galera. Super Play de hoje já deu, mas tô de volta amanhã às 2 da tarde pra mais uma edição. E o nosso sextou de lei. Estou ansiosa pra sextar com vocês amanhã. 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Vem aí, Johnny Botelho, com mais uma edição do Inbox. Vou deixar vocês com saideira. Classiquinho nacional, Titãs, é preciso saber viver. Beijo, fui!

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1: Salve, salve, senhoras e senhores! Saudades! E aí, a Gabs cuidou bem de vocês ontem? Ou melhor, vocês cuidaram bem da Gabs ontem? Neste Inbox Interativa, eu, Johnny Botelho, tô de volta pra este programa depois de uma breve folga, né? Depois eu te conto o que eu tive que fazer ontem, mas a partir de agora eu tô querendo é receber a sua mensagem. 3226-9490, vem assim, ó.
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1: Nossa, mas eu falei igual dupla sertaneja agora, né? Mais ou menos assim, ó. Informações de trânsito aqui no 3226-9490. Você conta pra mim se tem congestionamento, se tem interdição, se aconteceu um acidente, o que que tá rolando nas ruas de Goiânia. Manda a sua informação pra ajudar os motoras, tá bom? E se ajudar também, quem sabe, porque quem participa concorre aos prêmios aqui do Inbox. Tenho pra você par de ingressos do Cinemais, você pode ganhar esse prêmio, ou você pode ganhar voucher de R$100 para o Come Quieto. Tá afim? Então participa. E não precisa ser só informação do trânsito. Você pode também responder a nossa pergunta do dia. A gente tava numa conversa aqui muito bacana, muito amistosa, sobre esse clima político, esse Brasil polarizado. É para um lado, é para o outro, e ninguém se ama mais, ninguém se respeita mais. Você imagina as músicas que o Renato Russo faria hoje em dia com essas brigas de vocês, essas tretas. Então, para tentar aliviar um pouco as tretas políticas, vamos arrumar novas tretas. Quero que você dê uma opinião polêmica, mas assim, que deixe os outros indignados. Conta pra mim uma opinião impopular que você tem aqui no Inbox pra gente poder brigar um pouco sobre outras coisas e dar uma aliviada, tá? Tá valendo a sua participação a partir de agora.
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2: Fala, Johnny Botelho. Aqui é Frederic. Motorista aplicativo.
1: Como é que tá, meu
2: chapa? Na 90, entre a C36 e a C15. E o Hugo. O trânsito tá crocante. Tá pururucante, engarrafado. Com uma pequena batida. Me dá um ingresso, come quieto.
1: Tá concorrendo a este ingresso, este convite à felicidade. Seguinte, você que ouviu a mensagem, mas não prestou muita atenção ali, na 90, entre a 136 e o Hugo, tá? Pra quem tá subindo ali, sentido SPL. Subindo ou descendo, depende de que parte da rua você tá. Mas você entendeu, né? 90 ali, trânsito crocante. Mande a sua mensagem respondendo a pergunta de hoje. Hoje eu quero saber de você o seguinte: qual a opinião impopular que você tem que geralmente causa alguma treta, causa uma discussão? As pessoas não concordam muito com você. É pra gente tentar sair um pouco da discussão política. Aí eu abri o programa falando justamente isso, o que que veio? Um monte de mensagem falando de político A, político B. Não é. A ideia é sair do campo político. Evidentemente, dentro dos limites também, né, gente? Que tem também umas mensagens também que a galera, misericórdia, vou denunciar vocês. 32269490. Fala comigo.
3: Fala, Johnny.
1: Tudo bem?
3: Carro chinês é melhor que carro japonês, europeu e americano. Não tem pra ninguém.
1: Essa é boa,
3: hein, vou falar. BYD King é melhor que Corolla. Pode todo dono de Corolla aí falar que é o melhor sedã do mundo. BYD King é muito, mil vezes melhor que Corolla. Entrega mais acabamento e menos preço. Salve o chinês que mandou carro bom pra nós, com acabamento bom, com televisão.
1: Olha o espelho. Um abraço. Isso aí é uma opinião boa. Impopular, mas boa. Carro chinês, que nós demoramos a aceitar eles, né? Vamos falar a verdade. Segundo o Estênio, é melhor que todos os outros. Sua opinião que dá
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1: É o tipo de opinião que alguém vem e fala assim, ó, ih, você não sabe o que é carro, não.

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0: de agora, né? Pra dar uma aliviada. Ou não. Porque o assunto de hoje é tretas. Tretas. Cansado de ver tanta briga por causa de política, eu resolvi que nós vamos criar novos problemas aqui. Novas tretas. Você vai dar uma opinião impopular que você tem, as pessoas vão discordar e a gente vai xingar muito no Twitter, tá? Então manda a sua mensagem aí pro zap daí.
1: Oi, Johnny, tudo bem?
0: Oi.
1: Então, depois de 26 anos de relacionamento, solteira, sozinha, sem dar satisfação pra ninguém, chego em casa a hora que eu quero, saio ao dia que eu quero. Se eu quiser fazer comida, faço. Se eu não quiser, não faço. Não tenho que dar satisfação pra ninguém. É melhor a vida de solteira. Mó paz, cara, mó paz.
0: Olha a Edna. Edna declara em programa de rádio ao vivo. A vida de solteira é melhor do que a vida de casada. Uma opinião impopular. Falei. É. Quem, como é que é aquela história do... Quem tá fora quer entrar, quem tá... Como é que é aquilo mesmo? Eu não lembro do ditado. Ah, eu sou terrível. 32269490. Boa tarde, Johnny. Eu odeio milho. E quando eu falo isso, eu sou excomungado. É o Dayan de Goiânia. Só te bloquear aqui, Dayan. Muito bem. Tá feito. Oi.
2: Fala, meu brother, Johnny Botelho.
0: Tudo bem?
2: Cara, uma coisa que sempre gera... polêmica, conversa, principalmente no almoço de família, cara, no domingo.
0: Isso é bom, isso é bom.
2: O feijão tem que ser por cima do arroz, cara. O feijão é por cima do arroz. Entendeu? Então, você quer estragar o almoço de domingo, quer causar um desentendimentozinho ali, é só falar isso. Ah, é por baixo, ah, não sei o quê, não sei, ah, é do lado. Tem que ser por cima, cara. Tem que ser por cima.
0: Por quê?
2: Tamo junto, meu brother. PV, não. Motorista aplicativo.
0: Aí você
2: é nóis.
0: Vem, joga.
2: Quero concorrer aí, hein?
0: E não apresenta nenhum argumento. Você sabe que eu ainda tenho um jeito pior. Que é misturar. Tu bota ali arroz, feijão. Aí tu mistura tudo. Fica aquele arroz marronzinho de feijão. E aí depois você vem colocando a mistura. Bota a carninha ali e tudo mais. Então, nem em cima, nem embaixo, nem do lado, misturado. Esse é o melhor jeito de comer arroz e feijão. Quer dizer, você trouxe a sua opinião

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0: interativa, Alex Warren Ordinary, aqui no nosso inbox. 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Mensagens no 3226-9490. Hoje você participa mandando informações dele, do nosso queridíssimo, agradabilíssimo trânsito. E você também participa respondendo a pergunta de hoje. Hoje eu tô a fim de saber de você o seguinte: qual é a sua opinião polêmica que geralmente gera intriga, né, cara? Dá briga. E por quê? Eu tô cansado de brigar por causa de política. Quero novos motivos pra arrumar treta na internet. Tá? Então vamos ver. Vamos trazer esses temas aí. Enquanto você pensa na resposta, deixa eu te contar um negócio.
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0: Congestionamento monstro na Castelo Branco. Tá informando aqui o Greik. E aí ele contou o motivo desse congestionamento. Fala aí, Greik.
2: Fala, Johnny. O motivo da paralisia aqui, até chegar na Castelo Branco, que da Castelo Branco até chegar na Consolação, com um acidente que teve aqui, viu? Um acidente bem aqui na Consolação com a Castelo Branco, viu? Bem na encruzilhada aqui.
0: Então pronto, tá aí um acidente na encruzilhada. Mensagem do Greik aqui no nosso inbox. Muita atenção no trânsito aí, motora. Agora sim, manda aí a sua polêmica.
3: Fala, Bigude, como é que você tá? Beleza?
0: Bom, e tu?
3: Podem voar como urubu, cavucar como tatu. O Vila vai pra Série A e os Moché vai ficar na Série B tomando suco.
0: Ah, tá.
3: Quer queiram, quer não queiram.
0: É, opinião. Futebol é sempre um assunto muito gostoso, né, de discutir. Eu vou deixar só a sua mensagem, não vou comentar nada. Oi.
4: Fala, Johnnyzinho. Olá. Aqui é Rodrigo Alves falando.
0: Fala, Rodrigão.
4: Um abraço aí, boa tarde pra você e pra todos que escutam a Interativa.
0: Rodrigo,
4: então,
0: essa foto
4: a minha, entre aspas, opinião, né? Meu estilo de vida é um estilo mais tranquilo. Eu não tenho muitas ambições milionárias. Não quero ser um rico, super rico, enfim. Eu quero uma vida confortável, tranquila. E às vezes isso incomoda um pouco, né? As pessoas não veem tanto esforço. Ah, o cara não trabalha tanto, tal. Mas não é porque é preguiça tomar conta, não. É porque a minha ambição é mais moderada, né? Então, não é que eu não tenha ambição, mas isso às vezes incomoda e as pessoas não assimilam bem essa opinião.
0: Até porque uma das maneiras mais ineficazes de ser um super rico é trabalhar, né, cara? Vamos olhar aí, né, pros grandes milionários aí. Realmente não é sempre assim. Quase nunca com esse esforço diário das 8 às 18, fazendo hora extra, não é, não. Oi! Boa tarde.
5: Fala, Johnny, meu querido.
0: Tudo
5: Aline
0: bem?
5: Aqui.
0: Oi, Aline.
5: Então, é polêmico quando eu falo para as pessoas que eu sou ateia.
0: Ah,
5: eu
0: sim.
5: Não acredito em Deus, em nenhuma divindade.
0: Uh-huh.
5: E as pessoas acham um absurdo e me veem até com maus olhos. Mas eu só sou cética, acredito na ciência e não, nem, nada que as religiões falam ou pregam me atiçam. É isso.
0: Boa, Aline. Olha a maneira respeitosa como você falou. Sem passar perto, por exemplo, de questionar, de criticar, de falar mal de alguma religião, né? Não sei por que também que as pessoas se afetam tanto por isso, assim. Poxa, você tem o direito de acreditar no que você quer, eu tenho o direito de acreditar no que eu quero, ou de não acreditar em coisa nenhuma. E vida que segue.
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0: Hit Hour. Happy Hit Hour de hoje com aqueles quatro caras lá.

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0: Novidade dessa semana é o som do Bruno Mars, The Romantic. É o álbum e a turnê. Dance With Me. É o nome deste som.

0: certificação Cambridge. 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Responda a pergunta de hoje, que é uma treta. Quero novas tretas. Tô cansado de briga política. Vamos brigar por outras coisas mais legais de brigar, tá? Manda mensagem, joga uma treta e é isso. Vamos discutir.
1: Oi. Salve, salve, Johnny Botelho, é o Charix aqui na área.
0: Então,
1: assunto polêmico que eu vejo é o pessoal reclamando do trânsito de Goiânia. Cara, chegou agora aqui, tá aí reclamando, bicho. Tá. Eu moro em Goiânia tem 40 anos.
0: Certo.
1: Tô aqui, sobrevivente.
0: Tá.
1: Então, na natureza, não é o mais forte que ganha, é o que mais, melhor se adapta.
0: Entendi.
1: Então fica a dica aí pra quem tá chegando agora nessa selva do trânsito de Goiânia. Um abraço a todos.
0: O povo
1: Interativa
0: muito
1: toca
0: louco,
1: nossa história.
0: Né, cara? O povo é muito louco, né? O povo é bravo no trânsito de Goiânia. O povo fica chateado por pouca coisa. Se estressa muito rapidamente. Entendeu? Então, não dá. Não dá. E aí, nesse período eleitoral, que

0: briga, colocando a vida em risco. Quer dizer, vamos mudar primeiro na sua casa, no trânsito da sua cidade. Oi.
1: Fala, Johnny.
0: Tudo bem? Oh,
1: sempre, mas sempre, a mulher dos outros vai ser melhor que a sua. Tamo junto.
0: Que isso, cara? Que isso?
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0: Interativa, Ariana Grande, Hey That I Made You Love Me, aqui no Inbox, que agora libera prêmio pra você que mandou mensagem no 32269490. Tenho aqui par de ingressos pros cinemais, esse par de ingressos está indo pras mãozinhas da Tatiane, final do fone dela 1665, alô Tati, 1665, par de ingressos dos cinemais pra você, tá bom? E quem vai ficar felizão da vida lá no Come Quieto é o Rogério Pessoa. Alô, Rogério, 4170 é o final do telefone dele. Rogério, que tem fotos de girassóis aqui no WhatsApp, curioso. Tá levando par de ingressos pro Come Quieto, tá bom? Parabéns!
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no What Took So Long aqui no nosso inbox, que tá acabando nesta quinta-feira, 8 de outubro, agradecendo sempre a sua audiência e também aos patrocinadores deste programa. 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

0: do masculino. 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
2: Let's go, Crazy People! A partir de agora, uma hora direto, sem intervalos comerciais. E o seu pedido aqui no 32269490 tá entrando no ar o nosso bônus.
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0: Edição do Ira, o Girassol aqui no bônus. Você participa pelo 32269490, mandando a sua mensagem pedindo o seu som. Fique à vontade pra participar nessa noite de quinta-feira. Quinta-feira já, hein? Tamo quase lá.
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0: Tá lembrando no feriado, no feriadinho, na segunda, não? Tava lembrando? Claro, né? Como esquecer?

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2: Quinta-feira é o Dia Internacional da Nostalgia, aquele dia que todo mundo faz um videozinho. Aliás, recupera, resgata, né, nos arquivados das redes sociais pra repostar, marcar, ter uma lembrança bacana. E assim também vive a humanidade na era da nostalgia. Nós vamos para os anos 90, 80, 2000, se brincar até 70. Já te conto que tem ingresso pra cinema? Bora pro cineminha? Inclusive tem vídeo novo contando sobre estreia nacional, que tem aí dois grandes, um ator e uma atriz, né? Grandes profissionais aí da teledramaturgia brasileira. Você vai curtir muito, hein? Se eu fosse você. Oh! Kittery Pizza! 90, 93, um dos maiores hinos da história da Eurodance. Inclusive ontem a gente teve uma da Eurodance, hoje de novo. Cara, que da hora! Ah, os anos 90, quem viveu, viveu.

0: aqui é muito da hora, né? E marcou os anos de 1982. Qual é que é um cara diferenciado, né? Cantor guianense. Olha que bacana. E a música, né? O nome real é de uma rua comercial lá, né? Localizada no bairro de Brixton, em Londres. E essa música ficou famosa por ter sido uma das... Aliás, a rua ficou famosa por ser uma das primeiras ruas comerciais do mercado britânico. E aí, curtiu? Lembrava dessa música? Ou nem conhecia? Já eu volto com mais.
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0: Interativa Lenny Kravitz Again. Curtiu o Classic Hits de hoje?
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0: Cara, Again, um dos maiores, né, e mais icônicos sucessos do Lenny Kravitz, inclusive foi lançado ali na década inicial, nos anos 2000. Bom, e a canção ainda foi aquele, sabe aquele single inédito, o único da coletânea que fazia parte ali do Lenny Kravitz? Uma música que traz várias questões de desencontros amorosos, né? E outras cositas más. Com um videoclipe já na pegada da MTV, que fez muito sucesso na época. Parabéns aqui pro Hugo Pereira. Final do telefone do Hugo é o 2788. Tá garantindo aqui ingresso pra curtir um cineminha. Inclusive tem estreias e a gente tá falando disso no nosso Instagram. Voz do Brasil, voltamos daqui a pouco no rádio, mas na internet estamos ao vivo e a cores.
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